Há quem se sinta isolado e sozinho no meio da multidão e sendo o alvo de todos os holofotes. É precisamente sobre o que fala a próxima música no Oceano Pacífico. Lonely, de Justin Bieber e Benny Blanco, foi lançado há 6 anos para abordar a vulnerabilidade, a força e o isolamento que especialmente Justin Bieber sentiu ao crescer sob os olhares do público. Lonely, no Oceano Pacífico da RFM.

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entre Benson Boone com este In The Stars e Christina Perry com A Thousand Years. É precisamente onde estamos nesta noite ainda muito quente para um início de outono. Estás com a RFM.

0: Já na reta final desta viagem, com o Refugee de Dermot Kennedy e pobre ex-namorado dos vizinhos, já a seguir no Oceano Pacífico da RFM. Boa viagem.
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1: Assim chegamos a Porto Seguro, a terra firme. Assim chegamos ao final do Oceano Pacífico desta noite. Continua a viagem só com grandes músicas na RFM. Eu fico por aqui. Sou a Ana Colasso.
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3: Muito bom dia com a RFM. Estás comigo, Jéssica Mendes. Como é que estás? Como é que te sentes? Olha, por aqui eu estou com sono, claro. E com dor de garganta, é verdade. Isto começa o outono e já vêm as maleitas todas. Por agora estou aqui agarrada ao meu chá de limão com mel e gengibre para ver se ultrapasso isto. Porquê? Porque vou de férias para a semana e quero muito aproveitar. Por agora, vamos aproveitar o quê? Grandes músicas com Lady Gaga.

James Morrison e Nelly Furtado aqui na RFM. Estás comigo, Jéssica Mendes. Boa quinta-feira. Espero que te corra bem, que seja um dia produtivo, mas acima de tudo um dia calmo. Calma, tudo se faz a seu tempo. Por mais que o teu chefe te ponha pressão, que tens de fazer coisas para ontem, o que é que isso significa no final de uma vida, no final de um dia, não é? O que importa é que estejas bem. Então, por agora.

bom, sou os Coldplay com In My Place na RFM. O teu lugar é aqui, ouvir grandes músicas, porque assim, já que não podes acordar mais tarde, não tens já o café ao teu lado, é aqui.

Conheço pessoas que estão com Covid-19, com gastroenterite, por isso proteste. Uma boa forma. É o quê? Grandes músicas. E agora perguntas-me, mas porquê? Porque afastam o stress e o stress baixa o quê? A tua imunidade. Portanto, fica aqui comigo, na RFM, a ouvir grandes músicas. Bora!

O melhor sítio para se estar numa quinta-feira, a caminho do trabalho, pois claro. Só com grandes músicas aqui na RFM. Eu sou Jéssica Mendes. Bom dia, vamos lá acordar. Mais um dia, mais uma voltinha, mais uma ida para o paraíso. Força, estou contigo. Por agora ficas com Dua Lipa na RFM.

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1: Com semanas caóticas como esta está a ser, nada como teres aqui o teu espaço seguro para começares a tua manhã e o teu dia de forma tranquila, com energia também, com grandes músicas, como agora, a começar com Gracie Abrams, logo a seguir One Republic, Ella Langley e muito mais. Eu sou Jéssica Mendes, fica por aí desse lado.

0: RFM, estás comigo, Jéssica Mendes. Não sei se já tiveste a oportunidade de ouvir a nova rubrica do António Raminhos no Café da Manhã da RFM, As Marias Gen Z, mas cá está o resumo do último episódio.
1: É que a maior parte dos adolescentes tem a mania de misturar o português e o inglês como se tivessem estado imigrados 25 anos em Nova Jersey. You know what I mean? Passa o tempo todo like a falar assim. Vão ao café da tia Maria. What's up? Quero, oh my God, um pão de leite really cheesy. Meu... No outro dia, para a minha mais velha, eu disse assim: olha, tu não te esqueças de ir buscar a tua irmã. E ela virou-se para mim e disse assim: chill, bro. E eu: chill, vamos andar contigo na escola. E ela: oh my God, whatever. Opa. Sorte que esta juventude tem a língua que domina o mundo, não é o alemão. Pois os vídeos eram todos assim: olá a todos, estou a sentir-me super. E tipo, estou assim porque uma pessoa na rua olhou para mim, tipo mesmo: E as pessoas, tipo, podem ser o que quiserem, mas eu não tenho que aturar as
2: Disseste-me mal uma coisa, ou é um inventário?
1: Achas?

0: com She da Máquina RFM. Daqui a pouco ficas com o Bella Kay.
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isso mesmo, a dar-te energia para este final da semana. Eu sou Jéssica Mendes. Ontem, no Café da Manhã da RFM, tivemos uma emissão muito especial. Vieram três artistas, David Fonseca, Tiago Tencour e Mafalda Veiga, para homenagearem Jorge Palma, cantar uma música dele. Portanto, passa pelas nossas redes sociais, vai lá expressar o teu amor a Jorge Palma, que infelizmente já nos deixou.

0: quinta-feira. Quinta-feira que já é de outono, mas as temperaturas ainda são de verão. Podes contar com céu geralmente pouco nublado, com mais nuvens no litoral oeste, vento fraco a moderado, possibilidade de formação de neblina ou nevoeiro matinal no litoral oeste, pequena descida da temperatura nas regiões norte e centro e uma pequena subida da temperatura máxima no Algarve, perfeito para quem ainda está de férias. Podes contar com máximas de 22 no Porto, 25 em Ponta Delgada, 30 no Funchal, 31 em Faro, 35 em Lisboa e 36 para Santarém, 35 graus em Lisboa. Se alguma vez eu achava que no final de setembro ainda íamos ter assim temperaturas. Por um lado, para mim, ainda bem, porque eu vou de férias para a semana e eu quero aproveitar o bom tempo. Estás comigo, Jéssica Mendes, daqui a pouco ficas com Pitbull na RFM.
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0: É uma ótima quinta-feira, eu sou Jéssica Mendes, já estou de saída, conto contigo amanhã para terminarmos esta semana em grande, a partir das 5 da manhã, das 5 às 7, podes contar comigo. Agora ficas com o café da manhã da RFM, o Pedro, a Mariana e o Luís, beijinhos.
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15: Bom dia, com a RFM são 7 em ponto. Antes de brincarmos ao café da manhã, vamos espreitar o trânsito dos pneus.
16: Vamos a isso. 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Já há problemas em Lisboa, uma viatura incendiada no acesso da Avenida da Ponte A5, fila praticamente colada com a A2, desde a primeira ponte de Feijó. Resistência também no IC19, entre Queluz e Amadora, e no Porto, tudo calmo por enquanto.
15: Quanto ao tempo para hoje, desce um bocadinho à temperatura máxima no norte e no centro. Mesmo assim, ainda estamos com 38 graus hoje para Évora, máxima de 36 para Beja e Castelo Branco. Lisboa e Porto Alegre hoje com 35 graus de máxima, Bragança 34, Setúbal 33, 32 hoje de máxima para Faro e Coimbra, Funchal e Guarda com 30, 23 para o Porto, 22 hoje para Viana do Castelo. Bom dia, boa quinta-feira com a RFM. Chegas em boa altura, seja bem-vindo. Estão a chegar as notícias já daqui a pouco.

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3: Olá, bom dia. Eu sou a Beatriz Lopes. O Presidente da República vai ser recebido daqui a pouco pelo Papa no Vaticano. António José Seguro vai ser recebido daqui a uma hora pelo Papa Leão XIV. É a primeira visita oficial ao Vaticano enquanto Presidente da República. Depois da audiência, Seguro vai encontrar-se com o responsável da Santa Sé e visitar a Capela Sistina e a Basílica de São Pedro. Às 11h30 da manhã, o Presidente da República inaugura nos Jardins do Vaticano a escultura Encontro de Álvaro Siza Vieira. Sebastião Bugalho compara a atual crise dos combustíveis à pandemia de Covid-19 e defende que o Governo deve guardar margem para novos apoios. Em entrevista à Renascença e Jornal Público, o vice-presidente do PSD diz que não se sabe quanto tempo vai durar a crise e que o Executivo não deve gastar já toda a capacidade de resposta.
4: É uma questão de responsabilidade. Repare, nós não podemos dar tudo de uma vez quando não sabemos quando é que o período de carestia vai terminar ou vai abrandar. Isso seria totalmente irresponsável.
3: Nesta entrevista, Bugalho rejeita também que as críticas de Pedro Passos Coelho estejam a condicionar a atuação do governo. Mais de metade dos adultos portugueses têm excesso de peso ou obesidade. Entre as crianças dos 5 aos 14 anos, mais de um terço, 35,5%, está na mesma situação. É o que revela um relatório da Direção-Geral da Saúde, que alerta ainda o consumo frequente de fast food e alimentos ultraprocessados entre os mais novos. O Ministério da Educação ainda não divulgou os dados dos exames nacionais que servem de base aos rankings das escolas, habitualmente conhecidos no verão. Também os resultados das provas moda do último ano letivo continuam sem chegar às escolas. A RFM já pediu explicações ao Ministério várias vezes, mas continua sem resposta. O PS desafia a Ministra da Justiça a dar explicações públicas sobre as buscas do Ministério Público à Polícia Judiciária. José Luís Carneiro diz que o caso prova que ninguém está acima da lei, mas sublinha que se trata de uma situação inédita. Em entrevista à RTP, o líder socialista pediu rapidez na investigação e uma palavra de tranquilidade por parte do governo. Portugal começa hoje a defesa da Liga das Nações frente ao país de Gales, em Alvalade. A partida está marcada para as 8:15 da noite. Depois dos galeses, Portugal defronta a Noruega e a Dinamarca.
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0: Lady Gaga na RFM, muito bom dia, são 7:08, estás com o Café da Manhã com Zurique. 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
0: Estávamos hoje aqui a falar em off, que fizemos ontem, e Luís, diz lá, estás impressionado com...
2: Eu estou impressionado com o teu modo de vida, com a forma como tu tens programas e não te arrependes nada em ir aos programas durante a noite, durante o dia... Programas que duram, se calhar, um dia inteiro e uma noite inteira. E tu estás aqui fresquíssima. Acho fantástico.
0: Não, mas espera aí. Então deixa-me tirar-te a ilusão. Okay. Que é, não é desiludir-te, espero, mas... às vezes, de repente, quando o programa é bom e de repente são 2 da manhã, no dia a seguir dói. Mas eu não estou fresca, costumo. Mas eu consegui foi chegar cedo a casa. Ou seja, até uma hora que eu me deitaria se tivesse estado em casa.
2: Certo, mas nunca dizes que não. É raro a Mariana dizer assim, as tuas amigas dizerem assim, pronto, olha, a Mariana, como sabem, não vai poder vir devido às horas... que estamos a combinar isto, este jantar às 8 da noite.
0: Se for um concerto ou não sei o quê que não apetece, não me interessa.
2: Mas, sim,
0: não,
2: mas é raro.
0: Foi quality time, foi tempo de. É raro.
2: É raro tu não ires?
0: Não, depende, eu escolho, mas sim, mas eu tenho, graças a Deus, bastantes amigas e amigos. Mas tenho um grupo de amigas, não vejo há muito tempo. E ontem iam estar juntas num jantar. E eu estou assim meio sozinha, estou cansada, um bocadinho a garganta, não estou. Estou a chocar uma, não sei se vou. Porque pensei, é raro estarmos juntas todas, vão bastantes. Então tive que aproveitar.
2: E mesmo assim vais.
0: E fui.
2: Não ficas em casa só a chocar?
0: Não, se eu estivesse a chocar a achar que até posso passar a gripe a alguém, não iria. Mas depois, não, estou a sentir-me bem, vou é cedo e sai cedo. Mas a própria organizadora do jantar disse, a partir das 7:30.
2: E é fantástico.
0: E eu fui um dia mais cedo para quality time com ela e para ajudar a preparar a mesa e tudo. E sim, depois consegui na hora do café, imagina, eu digo, ok, senti que pusemos a conversa em dia, soube como é que está cada uma, está tudo ok, batei saudades. Minhas amigas, levantei-me, deixem-se estar e fui-me embora. Portanto, cheguei a casa e ainda vi o meu filho mais novo acordado e tudo.
2: Eu acho isso fenomenal, Mariana. Acho mesmo fenomenal. E depois, também gostava de falar contigo, mas isso até podemos deixar para outro momento, que é sobre o tipo de amizades que nós temos. Porque a Mariana estava aqui a dizer que tem conversas muito profundas e que querem saber umas das outras.
0: Sim.
2: E eu, como estou muito pouco tempo com os meus amigos, diverti-me-nos de formas completamente diferentes. Mas acho que é giro compararmos isso a seguir.
0: E percebemos os nossos ouvintes e já te explicamos porquê. É isso mesmo, olha, boa. Também estou curiosa aqui com umas coisas tuas. Boa. Mariana e Luís, contigo, Ways to Go na RFM. Bom dia, este é o Café da Manhã.

0: 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Daqui a pouco temos Shakira e Burna Boy, e aqui uma troca de cromos.
1: Uma partilha.
0: Que estamos curiosos, uma diferença entre o Luís e eu, se é geracional ou de feitios.
1: Exatamente.
0: E qual é, como é que são os ouvintes também pensam sobre isso. Daqui a pouco explicamos tudo, precisamos de ti. Fica para aí com a RFM.
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0: Deus escreve direito por linhas tortas. Um ditado que podemos questionar quase todas as palavras. Deus não escreve. O que significa escrever direito ou que são linhas tortas? Mas a verdade é que muitos de nós já testemunhamos como é verdadeira esta afirmação. Quantas vezes não nos aconteceu qualquer coisa que nos parece negativa e mais tarde percebemos que afinal até foi melhor. Estamos abertas às surpresas de Deus com confiança. É sempre uma excelente opção. Pensa nisto. Bom dia.
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0: Shakira, bom dia, são 7h22, estás com o café da manhã.
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0: Aqui na RFM falamos muito fora do ar, estávamos a partilhar o nosso dia de ontem e o Luís tem programas diferentes dos meus, é isso?
2: Não, tem assuntos diferentes dos teus. Acho que os nossos programas são muito diferentes. Por exemplo, eu também me sento à mesa com os meus amigos, também gosto muito de almoçar, só que o tipo de conteúdo, o sumo que sai desses almoços é muito reduzido.
0: Então é de ananás e moedas.
2: E os teus é muito bom. Os teus são profundos, fazem-nos crescer, fazem pensar na vida de outra maneira, se calhar encarar os nossos problemas de outra maneira.
0: Não é nada assim. Estás a tornar o meu programa uma seca.
2: Não, ou seja, porque falam umas com as outras, partilham, são profundas,
0: sim,
2: ajudam-se,
0: riem-se também. Matamos saudades, não é? Isto a propósito de ontem, tive um jantar com umas amigas que não vi há algum tempo, é um grupo de amigas de toda a vida. E então é, lá, como é que estamos? Como é que estás? Não é? Luís, como é que estás? Serginho, como é que foi o teu dia? Como é que está no trabalho? Como é que está o namoro? Como é que está o divórcio? Porque depois há cada uma na sua fase de vida. Não é profundo, é simplesmente saber.
2: É saber como é que estão umas das outras e é ótimo, e isso é excelente. Agora, eu com os meus amigos, ou seja, também queremos saber uns dos outros, mas é mais por chamada ou quando vamos one on one, quando estamos todos juntos.
0: É palhaçada.
2: Não se aproveita nada. Eu posso dar dois exemplos rápidos. Até tenho alguma vergonha de dizer isto, mas vou assumi-lo aqui. Tivemos a fazer de animais no último almoço que tivemos. Portanto, eu estive a fazer de hiena.
0: Ok. Por favor, podes mostrar como faz a hiena.
2: Epá, eu fazia só e lambia os ombros dos meus amigos. Agora perguntas-me assim, a hiena faz isso? Não faço ideia.
0: Pois.
2: Tínhamos um galo também, um amigo meu que estava a fazer de galo.
0: Por favor, mostra como é que ele fez.
2: E esse eu não sei fazer. Galo, okay. Que era pop, mas ele fazia muito, muito bem. Um excelente galo. Tivemos um que estava a fazer de macaco e outro de zebra. Que era só um bibelô.
0: Como é que faz a zebra?
2: Era um bibelô, literalmente. Estava parado num sítio e pronto.
0: Okay.
2: Isto foi uma das tardes. Não, uma das tardes. Passámos com o almoço, sim.
0: Mas foi em casa de alguém ou no restaurante?
2: Em casa.
0: E teve álcool?
2: Teve, mas isso nem estava. Nem
0: não
2: havia.
0: Foi por aí, não foi,
2: não, não foi por aí. Não foi okay. Por aí. E depois, outro momento que eu me lembrei agora foi... aproveitámos um amigo meu que fez um movimento estranho. E tivemos a tarde toda com ele a dar-nos aulas de karaté como se fosse professor de karaté. Rir.
0: Que é um movimento estranho?
2: Epá,

0: percebo, mas eu acho que ele estaria disponível para embarcar numa brincadeira deste género. Eu não sei. Não sei okay. se teria disponibilidade emocional para estar, epá, agora vou estar a fazer de professor de karaté durante 2 horas a dar-vos aulas quando eu não sou nenhum professor. Pronto.
1: Mas acho que é muito isto. E perguntar aos nossos ouvintes, se isto é uma questão geracional, tipo, o género de conteúdos num jantar de amigos, ou se é de feitios de Luís e Mariana. Eu acho que é de feitios.
0: Acho que é de feitios.
1: Feitios amigos de Luís e amigos da Mariana.
0: Amigos da Mariana. É bem possível. É bem possível. Epá, resolva-nos esta situação. 962-007-888.
1: Pronto, queremos saber como é que para ti um jantar de amigos. Vocês estão imensas vezes juntos e há tempo para isso ou não? Isso era um jantar de matar saudades?
0: Era um jantar de matar saudades. Epá, e matámos. Aquilo
1: a girafa,
0: dá felicidade.
1: O galo e a hiena. Fizeram karaté.
0: E a zebra.
1: E a zebra.
0: Sim. Não, fizemos. E depois já foi outro almoço que foi só enquanto aprendizes de karaté. Aí já não estávamos em animais.
1: Ok, sim.
0: Aí já estávamos em animais. Pronto.
1: Pronto, obrigado, Luís.
0: Se não tiverem vergonha, partilhem
1: também. Partilhem,
0: tá,
1: seja para ajudar o Luís. Pronto. Mas não tem vergonha nenhuma. 962-007-88.

0: Ihá!
1: São 7:30, estás com a RFM. Bom dia, agora trânsito, Luís.
2: 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Problemas ainda no acesso da Avenida da Ponta A5, uma viatura incendiada a ocupar a via e a provocar demora desde a Baixa de Correios na A2. Trânsito lento também na A5 desde Porto Salvo e no IC19 entre o Cacém e Amadora. No Porto, já há abrandamentos na VCI, do Mercado A3 e do final da A1 ao Nó de Francos. E é este o trânsito.
1: Quanto ao tempo para hoje, desce um bocadinho a temperatura máxima no norte e no centro, mas continuamos com calor. Viana do Castelo hoje à espera de 22 graus de máxima, 23 para o Porto. Ponta Delgada com 25 graus, Funchal com 30, Braga também, Faro com 32, Setúbal, Viseu e Vila Real à espera de 33 graus de máxima, Lisboa e Porto Alegre 35, Castelo Branco e Beja 36, Santarém hoje com 37 de máxima. Agora na RFM são as notícias, depois que barulho é este? Fica por aí.
3: Olá, eu sou a Beatriz Lopes. CIA alerta para possível ataque russo no sul da Europa. A CIA terá alertado Espanha, França e Itália para o risco de ataques russos com drones lançados a partir do Mediterrâneo. De acordo com o jornal El Mundo, que cita fontes ligadas aos serviços de informação, os aparelhos poderiam ser transportados em contentores a bordo de navios mercantes. Para já não há confirmação pública da CIA sobre esta alerta. Adensam-se as dúvidas sobre a atuação da Polícia Judiciária no caso Rui Pinto. De acordo com o jornal Público, documentos encontrados no âmbito das buscas à Judiciária terão ficado fora do processo e contrariam versões apresentadas pela PJ em tribunal. A investigação envolve o diretor nacional da PJ, Carlos Cabreiro, por suspeitas de falsidade de depoimento e abuso de poder. Sebastião Bugalho diz que o governo não deve avançar já com apoios generalizados, porque ainda não se sabe quanto tempo vai durar a crise dos combustíveis. Em entrevista à Renascença e Jornal Público, o vice-presidente do PSD defende que é preciso guardar margem para novas medidas e considera irresponsável dar tudo de uma vez.
1: Obrigada, Beatriz. As notícias na RFM daqui a meia hora.
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1: Está na hora de nos dizeres que barulho é este. Lá está. E hoje está a valer quanto, Luís?
2: Está a valer 2.220 euros, que é. Já está a começar a ser chorudo.
1: Já. É agradável. Assim, de repente, é uma quinta-feira. 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Então ouve com muita atenção. Que barulho é este? Podes ligar a partir de agora para o 21-381-4540, 21-381-4540. Vamos atender. Que chamada?
2: É a terceira chamada.
1: A terceira. Boa sorte.
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0: RFM, muito bom dia, vamos a isto.
1: Que barulho é este? 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
0: Diretos para Figueiró dos Vinhos está a Eliane ao telefone. Olá, bom dia.
2: Bom dia.
3: Grande Eliane, tudo bem?
2: Tudo bem.
0: Estás a par dos palpites errados do barulho, Eliane?
2: Sim, acabei de ver.
3: Boa.
0: Boa, ok. Então, olha, vamos aqui já despachar o assunto para 2.220 euros. Diz-nos que barulho é este? 15 segundos agora.
2: Bom, agora ouvindo parece ser diferente, mas eu ainda vou falar. Tirar a fita cola, destacar a fita cola no suporte. Quando
0: fica
2: assim, tira no suporte.
0: Sim, tirar a fita cola do suporte.
3: Ah, tirar fita cola, ok. Tirar fita cola do suporte.
0: Ok, vamos lá ver se isto cola ou não.
2: Já
0: tu estás a rir.
3: Oh, Eliane.
0: Oh, não colou.
2: Não colou.
0: Mas obrigada.
3: Obrigado por teres tentado, Eliane. Um beijinho para ti e para Figueiró dos Vinhos. Beijinhos.
2: Beijinho.
0: Obrigada. Que barulho é este na RFM com 121 no coração do bairro para melhor o aconselhar. Continua a tentar.
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0: Que dilema que nós temos agora,
1: pois
0: Mariana.
1: É, pois é. Questões da humanidade.
0: São as grandes
1: questões que não
0: se colocam na Assembleia da República e que ninguém nos obrigou a fazer. Atenção.
1: Não.
0: Fomos nós que, por vontade própria, que dissemos assim, olha, isto é um grande tema.
1: Para falarmos no café da manhã,
0: Para falarmos no café da manhã. E toda a gente assim, uou, nem acredito que vais fazer esse tema e nós vamos.
1: Olha,
0: vamos.
1: Luís, eu até deixo para ti.
0: É?
1: Diz tu.
0: Apá, Mariana, isso é mesmo, muito obrigado.
1: Não é?
0: Então é assim, o tema, que isto ainda não está...
1: Que divide as pessoas, divide o país.
0: Divide o país. E pouca gente falou disto ainda. Eu acho que ouvi isto muito poucas vezes até agora. Que é a carbonara... Com natas ou sem natas? Bem, cérebro explode.
1: Agora as pessoas não têm... Ei, peraí que eu tenho que concentrar na estrada.
0: Ei,
1: tu não te distraias no trânsito.
0: Não se distra... E nem ponham mais alto, pá, porque senão depois vão querer vir para aqui e invadir isto.
1: Pois
0: e,
1: é.
0: Não vale a pena.
1: Pois
0: tá
1: é.
0: Bem?
1: Pronto, grandes questões. 962-007-888. Por acaso nós temos um amigo aqui na rádio que fica zangado quando a carbonara tem natas. Zangado.
0: É,
1: Paulo Pereira. Paulo Pereira fica irado.
0: Irado.
1: Porque tem ovos.
0: Pois.
1: Senão não é carbonara.
0: Não é carbonara.
1: É carbonata.
0: E este dilema também está em RFM Portugal, o nosso Instagram. Portanto, se achas que este tema é de facto aqueles temas
1: fraturante,
0: top, acho que deves ir lá para comentar também. E deixa o teu like e pronto. E partilha com as pessoas também este tema. Que é mesmo fraturante.
1: Achas que vai bater tanto como esparguete partir ou não partir?
0: Pá, acho que vai ser viral, Mariana. Acho que está viral. Esses dois temas estão virais. São dois temas virais.
1: Estou aqui a trocar segredinhos.
0: Sim, sim.
1: Estão contentes. Tomás, é com natas ou sem natas para ti? Vai, para aí.
0: Este tema viral. Atenção a falar sobre isto, mas...
2: É igual. Eu gosto de carbonara normal, mas adoro carbonata. Às vezes quando estou em casa faço...
0: Boa!
1: Ok, quando tu dizes carbonara normal...
2: Eu queria só dizer que os nossos ouvintes estão a reagir muito e estão a adorar o tema.
0: Claro! Bora!
2: Vocês não conhecem os nossos ouvintes.
0: Continuem. Carbonara com natas ou sem natas.
1: Olha, desde que não fique seca.
2: Seus pais.
1: Pronto.
0: Desde que fique assim molhadinha.
1: Molhadinha.
0: E que molhe os cantos da boca.
1: Pimentazinha.
0: E possamos fazer assim.
1: Olha, com parmesão ou parmesão.

0: RFM, muito bom dia. Faltam 4 minutos para as 8. 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Qual é a piada, Luís?
1: Mariana, é o tema fraturante. De facto, epá, está tudo a passar-se no WhatsApp.
0: Carbonara com ou sem natas.
1: É um grande tema.
0: Não vai, tínhamos aqui outro. Já, agora estamos aqui a escavar mais. Que é, primeiro não se pode escavar a manteiga e manteiga com migalhas.
1: Esquece.
0: Fica com o café.
1: Mas
0: da
1: não
0: manhã.
1: Ponhas mais temas fraturantes agora,
0: não
1: hoje,
0: é?
1: Mariana.
0: Muito
1: por
0: cedo,
1: favor,
0: muito cedo.
1: Muito cedo.
0: As notícias na RFM daqui a pouco.
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0: Está mesmo a haver aqui uma discussão no café da manhã sobre o agora já temos a partir ou não o esparguete. Bom, agora vamos só espreitar a estrada.
1: Vamos a isso. 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Está em fase de resolução o acidente no acesso da Avenida da Ponte A5, fila também, a fila ainda na Avenida da Ponte em sentido sul-norte. IC19, uma avaria antes do viaduto da Crel, sentido Sintra-Lisboa. Segunda circular, acidente em Benfica, sentido Aeroporto-Benfica. Paragens ainda na A5 e no final da A1 para a segunda circular no Porto. Mais acumulado na VCI do Freixo A3 e Santo Ovídio na A1 ao Norte Francos.
0: Quanto ao tempo para hoje, desce um bocadinho a temperatura máxima no Norte e no Centro. Há nebulosidade prevista para o litoral oeste, mas continuamos com muito calor. Se bem que se fores de Lisboa para Sintra, descem 9 graus, que foi o que aconteceu ontem. Eu estava cheio de calor e fiquei com frio e tudo. Mas pronto, é mais um dia de verão, meus amigos. Mais um dia de verão. Apesar de estarmos no outono e as notícias estão a chegar. Essas sim, não falham.
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1: Olá, eu sou a Beatriz Lopes. CIA terá alertado a Europa para possível ataque russo com drones. A CIA terá alertado Espanha, França e Itália para o risco de ataques russos com drones lançados a partir do Mediterrâneo. De acordo com o jornal espanhol El Mundo, os aparelhos poderão ser transportados em contentores a bordo de navios mercantes. Os potenciais alvos incluem infraestruturas estratégicas como aeroportos e redes de transporte. Prevista para esta hora, uma audiência entre António José Seguro e o Papa Leão XIV. É a primeira visita oficial do Presidente da República ao Vaticano. Depois do encontro, Seguro visita a Capela Sistina e a Basílica de São Pedro. Às 11h30 da manhã, inaugura nos Jardins do Vaticano uma escultura de Álvaro Siza Vieira. Novos documentos encontrados nas buscas à Polícia Judiciária terão ficado fora do processo Rui Pinto e contrariam versões apresentadas em tribunal. É o que avança hoje o Jornal Público. A investigação envolve o diretor nacional da PJ, Carlos Cabreiro, por suspeitas de falsidade de depoimento e abuso de poder. O líder do PS, José Luís Carneiro, pede explicações à Ministra da Justiça e sublinha que o caso é inédito.
2: É inédito e, por ser inédito, eu entendo que a Sra. Ministra da Justiça deveria prestar esclarecimentos públicos que possam também dar tranquilidade sobre o modo regular como deve funcionar o Ministério da Justiça e as suas instituições.
1: O secretário-geral do PS em entrevista à RTP. O aumento do custo de vida volta hoje ao Parlamento com propostas de vários partidos para aliviar as despesas das famílias. Em discussão estão, entre outras medidas, a descida do IVA dos combustíveis e o IVA zero em bens alimentares essenciais. Há também propostas para acabar com as portagens nas pontes 25 de Abril e Vasco da Gama. E logo à noite haverá uma vigília junto ao Parlamento contra as novas regras dos despejos e a subida das rendas. A plataforma Casa para Viver contesta, entre outras medidas, a possibilidade de despejo ao fim de 2 meses de renda em atraso. António Costa pediu ao Irão liberdade de navegação no Estreito de Hormuz e o fim dos ataques contra países vizinhos. O Presidente do Conselho Europeu apelou ainda à cooperação de Teherão com a Agência Internacional de Energia Atómica.

0: São 8:06 da manhã, estás com o café?
1: Café da manhã.
0: Esse mesmo.
1: Pedro, Luís e Mariana.
0: Hoje Luís e Mariana, e a Isabel, e a Sandra, e o Álvaro, e tantas pessoas que decidiram participar nesta conversa importantíssima que lançámos aqui.
2: Sim, é pá, um dos maiores temas, pá, que acho que nunca foi bem esmiuçado pelos portugueses, aliás, por ninguém neste mundo, que é se a carbonara leva ou não natas. É de facto um tema...
0: fraturante?
2: Está top, top,
0: não é?
2: Top, top.
0: Mas olha, a Isabel tem coisas a dizer, vamos ouvi-la.
3: Carbonara é sempre sem natas. Sem natas, pá, não estraguem a receita.
0: Mas é que... pronto, também, não vou dizer nada, vá. Sandra?
4: E na minha casa a carbonara leva natas, sim senhora. Leva queijo, mas também leva natas. Oh, yes. E a esparguete? Parte o esparguete para estar dentro da panela, com certeza. Ei, não quer saber? Parte tudo. Tudo partidinho. É muito compridona para caber na panela. Eu sei que ela vai mingando, mas eu não quero saber.
0: Olha, Sandra, eu acho que...
2: mingando, partidinho, tudo!
0: Tudo. Eu acho que a Sandra está no Alentejo, não é aqui ao lado, mas eu vou lá jantar. Sandra. Vou aí jantar, Sandra, é isso mesmo. E o Álvaro?
5: Sou italiano. Estou a ir ao trabalho, tudo feliz, tudo alegre. É para ouvir esta conversa? Não. Pá, per amor di Deus, per amor da santa, no! Carbonara è sem nata! È un crime! Cada pessoa che coloca nata na carbonara, um italiano morre. É uma coisa séria.
2: É uma coisa séria, sim,
0: é
2: sim.
0: Ótimo.
2: É isso, e partir os esparguete também,
0: é,
2: Álvaro.
0: Desculpa, Álvaro, espero que continues connosco, não desistas.
2: Mas é como é que as pessoas não enjoam com uma carbonara com natas? A mim enjoa-me mesmo.
0: A mim também.
2: Bem,
0: também.
2: Tenho de ir, pronto, tenho de ir à casa de banho, a seguir.
0: Ok.
2: Olha, de facto, é pá, queijo, nata, bacon ou guanciale, o que for, massa, glúten, bom... Pá, que vómito, que enjoo.
0: Pronto, está bem. Eu também prefiro sem natas. Mas sem eu não natas. Sou grande fã de natas.
2: É tão bom com gemas. Não é? É tão bom.
0: Ora bem, gemas
2: faz tão
0: também.
2: Bem.
0: Mas pronto, olha, cada um com, não é?
2: Cada um com a sua.
0: Não é?
2: É verdade.
0: Pronto, agora, questão. Migalhas na manteiga. Essa é que eu acho. Eu deixava aqui também. 962-007-888. Outro tema fraturante no café da manhã, não achas?
2: Eu acho que é muito fraturante. A ver se o Álvaro e a Sandra se pegam mesmo.

0: Gueira e Elisa na RFM, ela que vai estar no Que Grandioso Espetáculo é Este, dia 17 de Outubro. Não sei se ainda há bilhetes à venda para convidar as pessoas.
1: Parece-me que já não há. Okay. Parece-me que já está esgotado e
0: mas
1: que
0: espreita. Okay.
1: Há tipo um lugarzinho ou outro, mas olha, é daqueles espalhados que só podes ir sozinho.
0: Vais conhecer pessoas.
1: Exatamente.
0: Não é?
1: Para vai solteiro.
0: São agora 8:12 da manhã e quem nos dá as horas é a Darty, onde voltar à rotina custa menos com tecnologia e eletrodomésticos ao melhor preço. Daqui a pouco na RFM, Luís, tens um...
1: Vamos perceber o que é um bom influencer e o que é uma má influencer. É isto que eu tenho para ti.
0: Ok, já a seguir na tua rádio.
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0: Hoje Luís e Mariana, Luís tem surpresas, eu estou com um bocadinho de medo.
2: Não tenhas medo, Mariana, não tenhas mesmo medo. Hoje vamos falar um bocadinho sobre o bom e o mau influenciarismo que se pratica, pelo menos aqui em Portugal.
0: E não há vilão?
2: Quer dizer, há o vilão, mas tu já vais perceber. Eu gostava primeiro que pusesse esse áudio e eu vou-te perguntar no final sobre o que é que achas que esta influencer está a falar. Podes
0: pôr. Os nossos ouvintes, joguem comigo.
3: Eu até estou nervosa a gravar este vídeo. Há uma coisa que eu tenho adiado há meses. Mais que às vezes até esteja mais perto, eu acabo sempre por recuar. Acho que talvez por um mês ou por pensar demasiado. Mas eu ultimamente tenho acordado um pouco diferente. E talvez a incerteza seja mesmo aquilo que eu preciso neste momento. Eu vou fazer uma coisa e acho que muitos de vocês vão me chamar louca. Mas sinceramente, eu preciso. E quando a minha vida mais mudou, eu coloquei no fundo do meu ecrã algo que dizia: tu nunca podes esperar estar preparada, porque estar preparado não é sentir, é escolher. E eu escolhi. Desejem-me sorte.
2: Ok, pronto. Temos aqui um ótimo tease. Um bocadinho demais, não é? Mas o que é que tu achas que esta influencer vai fazer então à sua vida? Muita gente vai chamá-la de louca,
0: vai
2: como
0: começar,
2: todos ouvimos.
0: Vai começar a correr. É louca?
2: Vai começar a correr, ok. Pode ser um tease, okay. Mas a mim parece-me uma coisa mais potente, não é? Pelo tease parece uma coisa, ou seja, chamá-la de louca por começar a correr, acho fraco. Agora, eu para mim, quando ouvi isto, pensei: ela vai mudar de país. Ela vai começar a abrir um novo negócio.
0: Fazer um jejum intermitente.
2: vai acabar com o namorado e vai um ano trabalhar para a Austrália. Vai-se mudar para uma comunidade na Índia.
0: Já percebes? Percebi que a montanha pariu um rato, não
2: coisas,
0: é?
2: Coisas assim potentes.
0: Uau.
2: Não é? Potentes. Pronto.
0: Quem ela quer dizer, não vamos dizer.
2: Epá, não sei se vale a pena dizer o nome da menina. Mas eu gostava que os nossos ouvintes jogassem também e que dissessem o que é que acham que esta influencer foi realmente a fazer à sua vida. E gostava de dizer alguns palpites. Portanto, 962007888. Se acertarem, eu não vou passar. Portanto, olha, também pode ser aqui uma hipótese. Temos já aqui uma boa sugestão da Alice, que diz: será que a influencer vai cortar as unhas dos pés com os dentes?
0: Alice, não sei. Isso é o Luís que
2: não
0: faz
2: sei,
0: isso.
2: Alice, exatamente. Mas eu admito logo.
0: Ora
2: eu admito
0: bem.
2: Logo.
0: Mas ela está a precisar de confiança e de validação dos seguidores. Não é?
2: Exatamente. Okay. Portanto, já te vou dizer o que é que esta influencer vai fazer para percebermos se este influenciarismo que se pratica em Portugal é bom ou é de facto horrível. Horrível. Não tenho outra palavra.
0: Vou ficar calada. Fernando Daniel na RFM.

0: Black Eyed Peas na RFM, bom dia, são 8h30, estás com o café da manhã com Zurique, mais que cobrir riscos, cuidamos. Agora o trânsito, Luís.
1: 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Resolvido o acidente no acesso da Avenida da Ponta A5, ainda demora na A2 com fila praticamente nos foros da Amora. Na segunda circular, acidente em Benfica, sentido Aeroporto Benfica, fila desde a Encarnação, e no IC19 desde o Cacém. No Porto, acidente na A1 em Canidelo, sentido norte-sul, ocupa a via direita. Na VCI, para-se do Freixo A3 e de Santo Ovídio na A1 ao Nó de Francos.
0: Hoje continuamos com calor, mas alguma nebulosidade no litoral oeste e desce nadinha a temperatura máxima no norte e centro. Viana do Castelo hoje com 22 graus de máxima, 23 para o Porto, Leiria com 29, 30 hoje para Guarda e Braga, Faro e Coimbra com 32 graus, Setúbal e Vila Real 33, Lisboa e Porto Alegre hoje ainda à espera de 35, Santarém 37, Évora com 38 graus de máxima.

0: FM, as notícias são 8h31. Boa quinta-feira.
1: Olá, bom dia. Eu sou a Beatriz Lopes. Mais de metade dos adultos portugueses têm excesso de peso ou obesidade. 57% dos adultos portugueses têm excesso de peso ou obesidade, é o que revela um relatório da Direção-Geral da Saúde. Entre as crianças dos 5 aos 14 anos, a percentagem ultrapassa os 35%. A DGS alerta ainda que quase metade dos mais novos consome fast food ou alimentos ultraprocessados pelo menos uma vez por semana. As prestações do crédito à habitação vão voltar a subir em outubro para quem tem contratos a taxa variável. De acordo com as simulações do Doutor Finanças para o Jornal Expresso, no empréstimo de 250 mil euros indexado à Euribor a 12 meses, o aumento pode chegar aos 148 euros por mês. A GNR deteve 5 homens suspeitos de roubos e furtos a habitações nos distritos de Lisboa, Setúbal, Leiria, Beja e Santarém. O grupo atuava sobretudo em aldeias e zonas isoladas, arrombando casas para levar dinheiro e outros bens. A CIA terá alertado Espanha, França e Itália para possíveis ataques russos com drones lançados de navios no Mediterrâneo. A informação está a ser avançada hoje pelo jornal El Mundo.
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1: Bom dia com a RFM.
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1: E António Raminhos também já cá está. São 8h39. Estás então com o café da manhã. Luís Pinheiro, há pouco vamos ter que mostrar outra vez, não é?
3: Vamos
1: Luís?
3: Ter que mostrar este áudio de uma influencer que achou que estava a fazer um ótimo tease e que toda a gente ia ficar alarmadíssima e preocupadíssima com ela. E de facto as pessoas ficaram, porque de facto o que ela diz é isto.
1: Ok.
4: Eu até estou nervosa a gravar este vídeo. Há uma coisa que eu tenho adiado há meses. Mais que às vezes até esteja mais perto, eu acabo sempre por recuar. Acho que talvez por um mês ou por pensar demasiado. Mas eu ultimamente tenho acordado um pouco diferente. E talvez a incerteza seja mesmo aquilo que eu preciso neste momento. Eu vou fazer uma coisa que acho que muitos
5: difícil.
4: De vocês vão me chamar louca. Mas sinceramente, eu preciso.
5: Não
4: e quando
5: faças.
4: A minha vida mais mudou, eu coloquei no fundo do meu ecrã algo que dizia, tu nunca podes esperar estar preparada. Porque estar preparado não é sentir, é escolher. E eu escolhi. Desejem-me sorte.
1: Ora,
3: ela tem acordado diferente.
5: Opa, eu acho que ela foi trabalhar
1: não,
5: a sério, é isso.
1: Mas,
5: foi com uma repartição
1: não diga
5: de
1: já, Raminhos, é que o Raminhos chegou aqui e disse logo, foi o spoiler, disse logo o que era e eu estou um bocadinho triste. Mas pronto, vamos ver a opinião dos nossos ouvintes, porque fizemos esta adivinha para o ar, não é? O que é este grande tease, o que é que ela vai fazer na vida dela?
6: Eu acho que a influencer vai meter maminhas.
1: Okay. Ok, diz a Vanessa, sim senhor.
3: E até percebo acordar diferente, não é? Eu posso estar a pensar.
5: Acordas literalmente diferente.
1: Literalmente, sim,
3: é,
1: sim,
3: não é?
1: Ora bem, e de facto é preciso coragem também, sim. Porque pronto, mete uma operação e etc. Então vai, Bela.
7: Vai deixar de comer carne.
1: Vai deixar de comer carne.
3: Percebo, também posso acordar diferente.
1: Também é difícil. Percebo, decisão,
5: mas
1: difícil.
5: Olha, isso para mim, eu deixei de comer e não foi drama nenhum. E a minha mulher também deixou.
3: Mas tu devias ter feito um build-up, Raminhos. Aí é que tu é que perdes, não é? Porque imagina, agora estavas cheio de marcas de coisas de talhos vegan e não estás, não é? Compras tudo.
1: Diana.
8: Vai comer ovos mexidos pela manhã. Oh, meu Deus. É loucura total.
3: Pô,
1: e
3: a Diana,
1: última opinião, exato, desta influencer, deste garantiz, é o Pedro.
9: Pois, exato. Eu acho que ela vai largar as redes sociais.
1: Ah,
3: também
1: uma influencer.
3: Ser,
1: aí de facto vai-me acordar diferente, vai-me acordar sem estar preocupada com os conteúdos.
3: Sim, agora ela cortou apenas o cabelo pelos ombros, há que disse ele.
1: Pronto, de repente assim.
5: Mas ela tinha o cabelo
1: largas.
5: Por onde?
3: Ela tinha o cabelo pelo peito, talvez.
1: Meio das costas.
5: Meio das
1: cortou
5: costas.
1: A rapaz, não?
3: Não. Cortou pelos ombros mesmo. Cortou aqui pelos ombros, a chegar aos ombros. Ou seja, cortou 6 dedos.
1: Um bocadinho mais. A meio das costas até aos ombros é um bocadinho mais.
3: 10 dedos, pronto. 10 dedos de cabelo.
1: Portanto, isto tudo foi porque cortou
3: foi
1: o cabelo.
3: Foi o build-up. Agora, nós em Portugal fazemos muito isto, que é um build-up para nada. E eu não sei se as influencers ou os influencers percebem que isto vos prejudica. Porque as pessoas estão à espera de uma grande novidade e depois, quando há... quando vocês anunciam aquilo que fizeram, é um desgosto e as pessoas ficam
5: desencantadas.
1: Expectativas frustradas.
3: É horrível. Agora, por exemplo... Nós temos um exemplo de um ótimo influencer como o Pedro Fernandes. Por exemplo, ponham os olhos nele. Ponham os olhos no Pedro.
10: Finalmente posso contar-vos quais são os ténis ou sapatilhas que vou levar comigo para correr a maratona de Berlim.
3: Estão aqui. São uns ténis. Eu não vos vou mentir, não vos vou estar a dizer que vou-vos revelar uma coisa muito importante da minha vida. Nem durmo bem os meus pés. Ai, estou cheio de calos e não sei o quê. Não é logo. Olha, são os ténis. Vou-vos revelar, é daqui a um bocadinho. Se quiserem ficar, ficam. Se não quiserem, não ficam. Agora, um build-up para depois ser uma desilusão, não vale
1: olha,
3: a pena.
1: Olha, e os ténis? Valeu a pena? Eram giros?
3: São bonitos.
5: Não vi.
3: Eu vi, mas são bonitos. Epá, mas ele nunca mentiu. Nunca fez este build-up de não conseguir dormir à noite.
5: Mas eu fiquei desiludido, porque eu pensei que ele ia cortar o cabelo.
1: A barba.
3: Rapaz,
5: a barba, exato.
1: A barba.
3: Epá, portanto, pronto. Sejam mais como o Pedro. Pá, porque o Pedro é um influencer honesto, sincero.
1: Ok, pronto, temos aqui um grupo, né? Nós sabemos disso. Né? Pedro não está cá,
3: é,
1: ele... Assim, dá-lhe graxa.
3: É influencer, é honesto, é a honestidade.
1: Sim, senhor. O que acho que mais me desilude nestas coisas é que, no caso da influencer, se calhar ainda teve comentários a dizer boa!
3: Sim, sim. Ah, não tinhas ouvido.
5: Estás linda! Opa, ficou espetacular.
1: Ai, estava ansiosa para saber
5: opa,
1: o que era.
5: Olha, fogo, até presumo fui pôr uma vela por ti.
1: Olha, espero que ela tenha feito uma trancinha e doado o cabelo. Isso é que é. Até disso vemos agora na RFM. Obrigada pelas mensagens.

0: E com a RFM faltam 13 minutos para as 9 da manhã. 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

0: Bom dia, bom dia. Faltam 5 minutos para as 9. Fica com a RFM. Chegaste agora. Bem-vindo. Estão a chegar as notícias. Chegas em ótima altura.
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4: Bom dia, com a RFM falta um minuto para as 9. Vamos espreitar a estrada antes das notícias.
5: 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Acidente no eixo norte-sul, em Campolide, sentido norte-sul, fila em Sete Rios. Na Crele, acidente depois do IC22 em direção ao estádio, demora desde o nó da A8, filas ainda no IC19 e também na A2. No Porto, VCI cheia nos dois sentidos, da 20 à A3 e da A29 na A1 ao nó de Francos, acessos à VCI todos preenchidos.
4: Tempo para hoje, conta com alguma nebulosidade no litoral oeste e há uma pequena descida da temperatura máxima no norte e centro. De qualquer maneira, continuamos bem quentinhos. 37 máxima hoje para Santarém, 36 graus para Beja e Castelo Branco, Porto Alegre e Lisboa com 35, Setúbal e Viseu 33, Faro 32, 30 graus hoje para Funchal, Guarda e Braga, 25 para Ponta Delgada, Porto hoje com 23 de máxima. Daqui a segundos são as notícias na RFM. Vamos ficar muito atentos!

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1: Olá, bom dia, eu sou a Beatriz Lopes. Mais de metade dos adultos portugueses têm excesso de peso ou obesidade. 57% dos adultos portugueses têm excesso de peso ou obesidade, é o que revela um relatório da Direção-Geral da Saúde. Entre as crianças dos 5 aos 14 anos, a percentagem ultrapassa os 35%. O relatório alerta ainda para o consumo frequente de fast food e bebidas açucaradas entre os mais novos. Maria João Gregório, da DGS, defende que a prevenção tem de começar cada vez mais cedo, logo na creche.
2: As instituições dirigidas a crianças mais pequenas, como as creches, é um exemplo claro de uma área onde no futuro podemos ter uma intervenção mais ativa, mas também medidas que procurem alterar aquilo que está disponível para venda no mercado.
1: A DGS quer reforçar nos próximos 2 anos a prevenção da obesidade. As famílias com crédito à habitação a taxa variável podem voltar a pagar mais já em outubro. De acordo com simulações do Doutor Finanças para o Jornal Expresso, no empréstimo de 250 mil euros indexado à Euribor a 12 meses, a prestação pode aumentar 148 euros por mês. O agravamento é maior nos contratos revistos apenas uma vez por ano. Sebastião Bugalho diz que o Governo não deve gastar já toda a margem de apoio à crise dos combustíveis. Em entrevista à Renascença e Jornal Público, o vice-presidente do PSD diz que não se sabe quanto tempo a crise vai durar e considera irresponsável dar tudo de uma vez. Nesta entrevista, Bugalho rejeita também que as críticas de Pedro Passos Coelho estejam a condicionar a atuação do governo. A CIA terá alertado Espanha, França e Itália para o risco de ataques russos com drones lançados a partir do Mediterrâneo. De acordo com o jornal espanhol El Mundo, os aparelhos poderão ser transportados em contentores a bordo de navios mercantes. Os potenciais alvos incluem infraestruturas estratégicas como aeroportos e redes de transporte. Taylor Swift marcou um golo na estreia por um clube inglês, mas não é a cantora. É um avançado inglês com exatamente o mesmo nome que assinou pelo Widnes Town, do décimo escalão. A coincidência tornou-se viral e o clube até brincou com o título Love Story para anunciar a contratação.
3: Olha, muito bom. Eu nem sei como é que tu és jornalista e não és humorista. Devo dizer-te.
1: Nem eu. Há o Raminho que está aqui que nem pode.
4: Estou a rir, não, mas tem graça.
5: Tem graça? Tem graça. O Taylor Swift.
3: Beatriz, muito bem.
5: Obrigada, Beatriz.
1: Até já.
5: Obrigada.
3: Até já.
5: As notícias da RFM daqui a meia hora. Olha, incríveis. E estamos aqui a contar os minutos. Sim. Até lá temos António Raminhos e as suas Marias com a geração Z. Gen Z, o que é que...
4: Temos perguntas?
5: Temos
4: uma pergunta. E eu passo pelo mesmo drama.
3: Boa.
4: Okay.
5: É já a seguir a Jonas Blue e Malive. Olha, ele é que sabe.

0: dia com a RFM, são 9:06 e quem nos dá as horas é a Dart, e onde voltar à rotina custa menos com tecnologia e eletrodomésticos ao melhor preço.
1: As que tu fazes um...
2: O teu é melhor.
1: É mais grilo.
2: É, mas o teu é muito melhor.
0: Veja que era.
1: Falta! Olha, está faltando a Taylor Swift.
2: Mariana, gostei muito. O teu não é uma tentativa de ser rapper, é real.
0: É uma
2: isso é muito mais bonito. Parabéns.
1: Olá, muito bom dia, Portugal, e nomeadamente Santo António de Missões da Serra.
2: Boa, isso é onde?
1: Vila Verde.
2: Vila Verde.
1: Que, com o seu belo mirador e cemitério. Foi okay. O que eu encontrei no Google Maps.
0: Missões com CH?
1: Missões com X.
0: Com X, ok.
1: Missões.
0: Missões.
2: Missões da Serra.
1: Missões da Serra.
2: Missões da Serra.
0: É Missões para quem tem má audição.
1: Ora bem, dúvidas escritas e áudios, já sabem, só para o WhatsApp da RFM 962-007-888. Temos aqui a primeira dúvida, malta.
2: Finalmente.
1: Olá, Ramintes, tenho dois filhos adolescentes. Era só isto.
0: Não, então peraí, falta um ponto de interrogação. Disseste que era uma dúvida.
1: Não. Olá, Ramintes, tenho dois filhos adolescentes, uma jovem mulher com 16 anos e um jovem rapaz com 13. E há uma coisa que me chama a atenção. Nem um nem outro parece ter interesses amorosos, paixonetas. Falamos sobre tudo, sem problemas, e eles insistem que não ligam a essas coisas. Será normal? Sei lá, eu não sou psicólogo, como é que eu vou ser? Não, estou a brincar. E digo já uma coisa, isto acontece em minha casa. Acontece na tua casa? Os teus rapazes falam de paixonetas?
0: Às vezes já me chegaram a dizer assim, se eu tiver, não tenho que dizer.
1: Ok.
0: Eu fiquei um bocado triste, eu gostava de saber tudo.
1: Mas assim, se ele está a dizer isso, é porque já deve ter.
0: Tá, beijou. Você tem de dizer, beijar, conta lá à mãe. Eu não tenho que dizer. Mesmo que eu beije, não digo.
2: Mas eu revejo-me completamente nesses adolescentes. Eu era assim com os meus pais.
1: Que idade é que tu tens?
2: Agora tenho 27.
0: Então me tirou 132. Então me tirou.
1: Pronto. Eu vou explicar aqui uma coisa. As minhas passam por isto. E eu vou pensar, mas eu estava a pensar aqui uma cena, que é, quando tu vês hoje em dia putos cujo passatempo é formar aura e outros é danças no TikTok, se calhar é mesmo melhor não se reproduzirem e ficarmos só assim. A adolescência é o período em que tu começas a ter as tuas paixonetas e crushes, e eu fico preocupado porque as minhas mais velhas também não falam de crushes, e vocês vão dizer, aquilo que tu estás a dizer, mas elas não te dizem, é mentira, porque elas sabem que podem contar com o pai para tudo. Claro. Eu acredito que vão contar tudo ao pai. Por outro lado, se calhar também é melhor não contarem tudo ao pai, ao mesmo tempo que eu estou a pensar nisso. Mas em relação a este tema, eu pergunto muitas vezes, isto é verídico, eu pergunto, então, gostas de alguém? Não. De um rapaz? Não. De uma rapariga? Não. De um candeeiro? Não. Porque assim, hoje em dia tu podes gostar de tudo e mais alguma coisa. E há candeeiros muito bonitos. E digo já, se eu tivesse casado com um candeeiro, em vez da Catarina, eu ganhava 90% das discussões lá em casa. Agora repara que há 10% que o candeeiro ainda ganha.
2: E depende do candelabro também, que eu acho importante.
1: É assim, mas há uma semelhança entre o candeeiro e a Catarina, é que ambos dão à luz. Ora bem, mas a cena dos crushes que eu acho estranho, e isto é verdade, é que eu tinha muitos, meu.
0: Mas tu não contavas aos teus pais, contavas?
1: Se eu contava? Não, os meus pais nem sabiam.
0: Exato, é porque a questão é essa, na verdade pedimos o mesmo.
1: Sim, mas eu tinha, eu lembro-me, e eu acredito mesmo, quando eu falo com elas, que elas não têm mesmo, e ontem ao almoço, por causa deste texto, eu estava a falar com elas, e eu acho que elas não tinham mesmo. Agora, eu gostava de toda a gente, eu acho que gostei de todas as colegas que eu tinha da preparatória e do secundário. E digo já uma coisa, se alguma delas estiver a ouvir isto agora, chupem, vejam o que perderam, deu ser donas deste império e abusar deste corpo. E não quiseram. Agora, olha, toma. Fiquem com os vossos maridos.
0: Caminhos.
1: Que trabalham, em sítios.
0: From 9 to 5. Mas tu gostaste todas da preparatória, mas só uma questão. Uma de cada vez?
1: Não, aí é que está. É que eu tive uma adolescência de muita dificuldade em exprimir os meus sentimentos e muita dificuldade em interpretar sinais. Então, literalmente, se uma me dissesse, olá, eu estou apaixonado, ela disse-me bom dia. Aliás, eu tenho aqui passagens do meu diário. Isto é verídico, o que eu vou ler. São passagens do meu diário onde eu tinha 12 e 13 anos, em que revela exatamente a facilidade com que eu me apaixonava por colegas. Olhem só estas passagens. Vou pedir aqui um pianinho.
2: Boa, boa.
1: Para vocês voltarem. Agosto de 1991. Portanto, pré-adolescência. Digo eu. A Magali, que era uma belga. A Magali, a rapariga de quem eu gosto, perguntou-me a idade e o nome. E eu respondi, é claro. Eu acho que ela gosta de mim. Afinal, a Sandra, não sei se gosta de mim. Eu gosto das duas. Isto é verídico. Outra. A Catarina é muito chata. Anda sempre a perguntar porque é que eu não falo com ela. Sempre a mesma conversa. Dia a seguir. Acho que estou apaixonado pela Catarina. Isto era tudo muito intenso. Poucos meses depois, 27 de janeiro de 1992. Tenho passado tempo com a Margarida. Amanhã vou dizer-lhe que gosto dela. 29 de janeiro de 92, porque eu fui ver isto, tinha um fim de semana pelo meio. 29 de janeiro de 1992. Não fui capaz de falar com a Margarida. Estás a ver a intensidade? Mas olha, isto é verídico. Ah, podes parar. O pianinho. Mas há dados, eu fui estudar sobre o tema, há dados que apontam que era diferente. Um estudo americano diz que entre os finalistas do secundário, a percentagem que dizia estar a namorar caiu de cerca de 85% em 1990 para 51% em 2017.
0: São os ecrãs.
1: É, o segundo estudo, as redes sociais têm influência nisto. Porquê? Porque tu tens 7 mil amigos, onde em minutos sabes tudo sobre eles, não há mistério, não há contacto. Há uma oferta que nunca mais acaba, tu ficas enfadado.
2: Claro.
1: Eu tinha crushes a toda a hora, até professoras. Eu lembro-me que eu tive um crush pela minha educadora de infância. Ah, pera, li mal, enganei-me. Eu tive um crush por uma educadora de infância de uma das minhas filhas. Você é que é. Aliás, para terminar, eu tenho aqui uma passagem do meu diário.
2: Boa.
1: Sobre este tema.
0: De 2025.
2: Boa.
1: Aí.
2: Nada.
1: Outubro de 2021. A Tânia hoje disse-me: olá pai, bom dia. Eu acho que ela gosta de mim. A Catarina, a minha mulher, não sei se gosta de mim. Eu gosto das duas.

0: Sim, o teu coração. Que belo diário. O teu coração nessa verídico. Altura.
1: Eu era. Eu sempre que. Aliás, a minha mulher, às vezes. Encontra, vamos a uma festa ou a um sítio e eu disse: olha, esta rapariga estudou comigo. E ela, já sei que gostaste dela.
2: Olha, fala que a Catarina sabe que tem.
0: Porque se disse olá e a idade.
1: Sim,
0: não é?
1: Sim, na altura. Eu olhava para ela.
0: Sim, mas estava a olhar. Sim,
2: daqui a pouco, amigos das redes sociais, amanhã volta à RFM. Só agora 9h13. Bom dia, estás com o café da manhã.

0: pudesses voltar para casa e continuar a fazer aquilo que gostas?
1: Parece muito simples. Hoje, de facto, é. Por exemplo, a Sara Batista fez tudo isso. Teatro, voluntariado na Eslovénia, estudos na Chequia, trabalho e acabou por regressar a Portugal.
0: Ora bem, e o Samuel também escolheu ir mais longe. Estudou a cozinha, trabalhou fora, chegou a um campeonato mundial na Suíça.
1: Duas histórias completamente diferentes, mas uma coisa em comum. Oportunidades para escolher. Muitas delas só existem porque Portugal escolheu entrar na União Europeia há 40 anos. E uma boa escolha pode realmente abrir caminho a muitas outras.
0: Portugal na União Europeia, unidos pelas escolhas. E que boas escolhas, senhor. Estás com a RFM, estás muito bem, não saias disso. Está a chegar Harry Styles.
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0: Tiã, muito bom dia, são 9h27.
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0: Hoje temos uma pergunta que muitas pessoas vão dizer assim, fácil, mas aqui ninguém se lembra.
2: Ninguém se lembra. O que é que se chama a um grupo de gafanhotos?
0: Ora bem.
2: Qual é o nome que se dá?
0: Ora bem, 962-007-888, responde-nos, sem ires ao Google, que nome se dá a um conjunto de gafanhotos.
2: É isso, eu é que não sei falar português, desculpem lá. Qual é o nome que se dá?
0: Está ótimo, foi bem explicado, só estou a repetir. Bárbara Tinoco agora, será que ela sabe?
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0: Estrada, Luís Pinheiros.
1: 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Ainda com alguns problemas em Lisboa, acidente na Ponte Vasco da Gama, sentido sul-norte. Ocupa a via da esquerda no final do tabuleiro e ainda há demora desde a área de serviço. Na Crela, acidente em Montemor, sentido Alverca ao estádio. Acidente ainda, aliás, filas na A5 em Porto Salvo e na A2 desde os fornos da Amora. No Porto, trânsito lento na VCI, do Freixo à Via Norte e da A29 na A1 ao nó de Francos, acessos ainda todos preenchidos.
0: Quanto ao tempo para hoje, deixa um nadinho à temperatura máxima no norte e no centro, mas continua muito calor, apesar de alguma nebulosidade no litoral oeste. Porto com 23 graus de máxima, 29 para Leiria, 30 graus para Guarda e Braga. Faro e Coimbra com 32, Vila Real e Setúbal 33 de máxima, 35 graus para Lisboa. Castelo Branco, aliás, com 36, Évora à espera de...

0: 38. Agora, as notícias na RFM também bem quentinhas. Quer dizer, são mais fresquinhas, não é? Tem piada hoje, Beatriz?
1: Não.
0: São sérias. Silêncio, por favor.
2: Olá, bom dia. Eu sou a Beatriz Lopes, PSD marca distância de Pedro Passos Coelho. Nunca um responsável social-democrata terá marcado tanta distância de Pedro Passos Coelho. Sebastião Bugalho garante que o antigo primeiro-ministro não condiciona o PSD nem o governo. Em entrevista à Renascença e Jornal Público, o vice-presidente do PSD diz mesmo que Passos Coelho não é central no que o partido está a fazer. O presidente da República está reunido a esta hora com o Papa Leão XIV no Vaticano. António José Seguro deverá renovar o convite para uma visita do Papa a Portugal. Quer falar também sobre temas como paz e inteligência artificial. Mais de metade, 57% dos adultos portugueses têm excesso de peso ou obesidade. É o que revela a Direção-Geral da Saúde. Entre as crianças dos 5 aos 14 anos, são mais de 35%. Quase metade dos mais novos come fast food todas as semanas. A DGS defende que a prevenção deve começar logo na creche. Um sismo de magnitude 5.1 atingiu esta manhã o sudeste da Turquia. O epicentro foi registado a pouca profundidade, mas para já não há informação de vítimas ou danos.
0: As notícias daqui a meia hora na RFM são 9h33 e quem nos dá as horas é a Darty, onde voltar à rotina custa menos com tecnologia e eletrodomésticos ao melhor preço. Daqui a pouco diz-nos então, sem ir ao Google, que nome se dá a um conjunto de gafanhotos? 962-007-888. Já a seguir a Sabrina Carpenter.
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0: 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Faltam 20 minutos para as 10. 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
1: 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Sem ires ao Google.
0: Ora bem, o Tomás está aqui doido para responder, mas ainda não pode. É o único que vai ao Google.
2: Olá, bom dia. Posso saber uma coisa? Porquê que não gritas agora também?
0: Gritar?
2: Sim, nós hoje estamos... Os nossos queridos locutores hoje estão completamente desequilibrados.
3: Não, eu estou super...
2: E a Mariana, principalmente. E está a ter muita graça.
0: Mas não, Tomás, nós tens
3: desequilibrados assim, a tratar-nos assim.
0: Luís, para nós,
3: acho isso um bocadinho estranho.
0: Mas
3: vamos à pergunta do Google.
2: Estou muito feliz hoje, estou muito feliz.
3: A pergunta do Google é que nome se dá a um grupo de gafanhotos?
0: Ora bem,
4: eu lembro-me agora.
0: Ah, não, mas espera.
4: Uma palavra, não sei se é verdade ou não. É uma que eu pensei.
3: Lembraste-te agora? Ou
4: se surgiu uma palavra na cabeça. Okay. Não procurei.
0: Não, eu, foi algo.
4: Eu faço as coisas a sério.
0: Diz para mim.
4: Horda.
0: Com H ou H?
2: Então,
0: H.
2: Então olha, deslembra-te. Manda lá para trás outra vez. Para trás de
0: ser, quer dizer que não é?
2: Não é.
3: Eu ontem disse que tu me surpreendeste em relação à tua cultura.
4: Então, a imagem que tens da malta da comédia, tiver tudo. Não sabem mais nada. Nem sequer andaram na escola.
3: Portanto, eu hoje estou à espera que tu acertes daqui, Rebeca.
0: Mas olha, já desiludiu. Não. Quer dizer, segundo o Tomás, então é bluff.
2: Não, errou mesmo.
0: Ok, errou mesmo. Eu sei que nome é que se dá a um conjunto de gafanhotos. Chatice.
2: É uma ótima...
3: Eu acho que deve ser tipo uma super básica da família da palavra gafanhoto. Tipo,
4: não.
3: Gafanhotagem.
0: Bué gafanhotos.
3: Gafanhoteiro.
0: O Bruno terá um palpite melhor.
5: Ter adolescente em casa a estudar, dás jeito. Anfíbios!
0: Anfíbios?
2: Sim, o Bruno disse ter um adolescente em casa dá jeito. Anfíbios.
0: Ah, não foi ao Google, foi ao filho.
2: Foi ao filho.
3: Mas está errado, Bruno.
4: Mas isso, quanto muito, seria a espécie.
2: É, claro. E nem a espécie. É não é a espécie sequer. Anfíbios é sapos, etc.
0: Pois, ok. Então,
3: cá está a
0: Susana.
3: Cultura, outra vez aqui entra.
6: O gafanhoto chama-se gafunheteiro.
4: Isso é a árvore que dá os gafanhotos.
3: Tipo lá, eu posso estar muito certo daquilo que estou a dizer.
2: Oh, então podem estar os dois muito errados.
3: Podemos estar os dois muito errados.
0: Só mais um palpite, é o da Ana.
7: Olha, para vocês eu não sei, mas para mim são monstros. Monstros, literalmente monstros verdes.
0: Há muita gente que tem fobia de gafanhotos. Então, que nome se dá a um conjunto de gafanhotos? Tomás, o único que pode ir ao Google. Como é que é?
4: Diz a primeira letra.
2: N.
3: N?
0: Nada, não há nome.
3: N.
4: Mas diz a segunda letra.
2: Não. Vá, então, uma coisa muito rápida. Acho que dois ouvintes acertaram, que eu estava a ver há bocado tinha dito que não tinha acertado nenhuma, acho que dois ouvintes acertaram. A segunda letra é um U.
0: Nus. Eles estão nus.
4: Numeiro.
2: Não, graças a Deus.
3: Numeiro era bom.
4: Não sei.
3: Então, mas mudamos agora para Numeiro e fica Numeiro.
2: Querem a terceira letra?
3: Sim.
2: Não, a última.
3: Não,
0: a última é A ou.
2: Não, é um M.
4: A terceira? Olha, não fiquei muito longe, está a ser. Nomenclatura.
3: Não,
2: a última é o M.
0: Não é a terceira, é a última.
4: Nuvem.
2: É mesmo isso. É nuvem. É uma nuvem de gafanhotos.
4: Parece uma nuvem.
2: É verdade.
4: Parece uma nuvem.
3: Cá está.
2: Que cultura.
3: António Raminhos, o homem mais culto de Portugal.
0: Ora bem, olha, responde sem dúvida. Obrigada.
2: Obrigado, meu
4: amigo. Já comi gafanhotos, entretanto.
0: Claro, e grilos.
3: E bom.
4: Sim.
2: Eu quando era miúdo, caçava.
4: Há muitos anos eu trouxe aqui uma barra proteica.
0: E deu-me a comer?
4: Dei à Mariana a comer, que gostou muito. E só depois eu disse-lhe que era de farinha de...
0: Grilo.
4: Grilo.
3: E era boa?
0: Cri-cri.
2: É o que eu digo. É o que eu digo.

0: foi na semana passada, mas a energia da quarta edição do RFM Sem Olhar a Quem com a Fundação AGEAS foi incrível.
1: Sempre na tua companhia estivemos à conversa com artistas e agentes da cultura para percebermos o que já colocam em práticas para tornar eventos culturais mais acessíveis a pessoas com deficiência.
0: Intérpretes de língua gestual portuguesa, por exemplo, permitem que pessoas surdas acompanhem o espetáculo e percebemos também que, por muito que ainda haja para fazer, o caminho já está a ser percorrido. Obrigada por teres feito também parte desta quarta edição desta iniciativa. E está tudo, se quiseres, nas redes ou no site da RFM. Estás com o café da manhã e estás muito bem. Imagine Dragons agora. Luís contigo e Mariana também.

0: Olha, e foi assim? E graças a Deus tudo correu bem? E se Deus quiser, amanhã há mais.
1: Amanhã haverá mais, certamente. Amanhã falaremos também sobre o Globos de Ouro.
2: Olha, e amanhã vai continuar o tema de hoje, sobre as paixonetas.
1: Okay.
2: Vai ter uma relação, porque é toda a nova nomenclatura que se usa para
1: as relações.
0: Ora bem, fica atento ao Raminhos. Se não acompanhaste hoje, passa pelas redes da RFM, não tarda.
1: É isso, beijinhos. Até amanhã, boa viagem.
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0: Olá, eu sou a Beatriz Lopes. Já terminou a audiência entre António José Seguro e o Papa Leão XIV no Vaticano. O Presidente da República esteve cerca de 40 minutos a sós com o Papa na primeira visita oficial à Santa Sé. Na troca de presentes, António José Seguro ofereceu a Leão XIV uma escultura em porcelana de Cristo crucificado da autoria de Álvaro Siza Vieira. Jorge Rodrigues, especialista em risco geopolítico, admite que um ataque russo com drones contra a Espanha, França ou Itália é possível, embora pouco provável. Depois dos alertas da CIA, o especialista diz que a Europa deve estar preparada, mas admite que a ameaça possa servir para criar medo e enfraquecer o apoio à Ucrânia. Há prestações da casa que podem subir quase 150 euros em outubro. De acordo com simulações avançadas pelo Jornal Expresso, o maior aumento será sentido nos créditos indexados à Euribor a 12 meses. Gonçalo Inácio e Fábio Silva são os dois jogadores que ficam fora do jogo de Portugal com o País de Gales. O encontro começa às 8:15 da noite em Alvalade.
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3: 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Joana Cruz, Rodrigo Gomes, abre a pestana, já cá estamos.
4: Hoje, de facto, é um dia importante para a comunidade das pestanas. É dia mundial das estilistas de pestanas.
3: Exatamente.
4: As pestanistas.
3: Um beijinho muito grande, menos para aquelas que fazem toldos. Parecem toldozinhos da montra. Ai, não.

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0: Joana Cruz, Rodrigo Gomes, manhã de quinta-feira, gostava de deixar aqui uma proposta para a criação do Clube da Malta, que é só mais um episódio anónimos.
1: De séries?
0: Sim, sim.
1: E depois
0: sim.
1: Nunca mais adormece.
0: Errado. O meu despertador antigamente tocava às 10 da manhã, ok? E agora são 10 e 8. Bom, e eu ontem achei que podia haver só mais um episódio do Fauda. Estou viciada naquilo e pensei que erro. Acaba o episódio e pensei, já são estas horas? Errado.
1: Eu agora gostava de saber o que é o Fauda. Eu acho que mais à frente neste programa a Joana devia explicar a série que anda a ver.
0: Muito simples.
1: Já sei que tem homens bonitos.
0: Tem.
1: Está sempre a suspirar, chega aqui ao estúdio.
0: É uma série que neste momento já não é nova, mas está bastante atual.
1: Tu também já não, também já foste mais nova.
0: Escala-te, Zé Carlos. Israel, Palestina, Hamas, enfim. Pronto, e é isto. E a pessoa quer ver sempre mais um bocadinho como é que vai correr aquela operação. Ai, alguém nos salve, não é? É sempre. Aquele diabinho e o anjinho. Apaga, apaga, não vai, não vejo só mais um. Próximo episódio. Play. Faz boa viagem com a RFM, Freya Sky por agora com este Silent Treatment. Bom dia. 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

0: Joana Cruz, Rodrigo Gomes, há pouco eu dizia que estou a ver a série Fauda. O Rodrigo anda a ver o quê agora?
1: Eu ando a ver a Gentleman.
0: Oh.
1: Vai na segunda temporada.
0: Okay.
1: É uma série de mafiosos.
0: Oh.
1: Feita pelo Guy Ritchie. Já houve o filme, já houve a primeira temporada e agora é a segunda temporada. E o tio James continua magnífico.
0: Pronto, fica na minha pilhazinha. Temos de ser uns para os outros, dar dicas de séries, não é? Porque às vezes ficamos sem nada para ver. Teddy Swims.

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1: O que a gente gosta disto? Lady Gaga a acabar 10 músicas seguidas por aqui na RFM. Joana Cruz, Rodrigo Gomes, fim de semana quase, quase a chegar.
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0: Principais notícias por aqui na RFM já a seguir. Queremos sempre é que as notícias à quarta-feira comecem a dizer: alguém ganhou o grandioso jogo da mala.
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0: Vamos lá, despacha isso.
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0: Olá, eu sou a Beatriz Lopes. 13 detidos numa operação a uma lancha rápida suspeita de ligação ao narcotráfico no Algarve. 13 pessoas foram detidas esta manhã em Alvor, quando abasteciam uma lancha rápida ao largo de Portimão. Ao que a RFM apurou, foram apreendidos 2 botes de borracha, combustível e uma viatura. Um dos suspeitos ficou ferido ao cair de uma ravina durante a fuga. 4 meses depois da data habitual, continuam por divulgar os dados que servem de base aos rankings das escolas. Também os resultados das provas moda não chegaram às escolas. Ouvidos pela RFM, os diretores escolares criticam a falta de transparência do Ministério da Educação e dizem que o atraso reduz a utilidade dos dados. Corrida tecnológica, China e Estados Unidos tiveram pela primeira vez um diálogo sobre inteligência artificial. Pequim diz que as conversações foram construtivas, mas não revela detalhes. A fechar, digo-te ainda que as vendas de carros elétricos dispararam quase 63% na União Europeia em agosto. São números da Associação Europeia de Fabricantes de Automóveis.
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2: Não tem nada que saber, por aqui na RFM é mesmo assim, sempre carrinho cheio. Bella Kay, I love it, I love it. E ela começa agora.

0: Faz boa viagem com a RFM, Joana Cruz, Rodrigo Gomes. Estávamos aqui em conversas delicadas, mas felizmente Rodrigo Gomes é o meu disco externo. Ele lembra-se de tanta coisa da minha vida que eu não sei.
1: É verdade, eu sou o disco externo da Joana Cruz, tem boa memória. Mas eu aqui há uns tempos contei que tinha perdido um disco externo. Partiu e perdi milhares de fotografias e vídeos dos meus filhos a crescer e de coisas de trabalho que eu queria ter guardado. Partilhei aqui. Até partilhei que tinha ido à procura de uma empresa para tentar recuperar o disco externo. Encontrei uma, que é onde vai a Polícia Judiciária. Cobraram-me um valor para abrir o disco e ver se tinha arranjo. E se tivesse arranjo, eu tinha que pagar ainda mais. Pois que disseram, não tem arranjo.
0: Ok, melhor que assim não pagas tanto.
1: E eu fiquei super triste. Porque se aquela empresa que presta serviço à Polícia Judiciária disse que não tem arranjo, é porque não dá. Eis não quando o David, que estava a ouvir a RFM, disse, Rodrigo, fala com o Nuno Cabral. Da PC Lab em Guarda.
0: Okay.
1: E porquê é que eu estou a falar do Nuno Cabral da PC Lab em Guarda? Porque quando tudo parecia escuro, eu mandei para lá o meu disco externo.
0: E
1: por magia.
0: Ele conseguiu.
1: Paguei.
0: Certo.
1: E ele conseguiu recuperar 80% dos dados do meu disco externo.
0: Okay.
1: E eu sei que quando eu falei disto, houve muitas pessoas a queixarem-se do mesmo, que estavam tristes porque tinham perdido o disco externo e estavam a tentar recuperar. Isto não é publicidade.
0: Certo, certo.
1: Mas aquilo que fizeram por mim, eu quero fazer pelos outros.
0: É sempre bom sermos umas para as outras migas, não é? Darmos aquelas dicas. Portanto, olha, alguma coisa, o Rodrigo dá-te aqui esta dica boa.
1: Um abraço ao Nuno por toda a paciência que teve e por ter conseguido recuperar o meu disco.
0: Sim, senhor.
1: É a vida dos meus filhos que estava ali.
0: Pode ser que apareça agora alguém que recupere os 20% que faltam.
1: Não, isso não, isso não. Isso foi a parte que ficou partida.
0: Ah, tá bom. Pois que aquilo caiu e alguma coisa danificou.
1: Caiu porque eu deixei em cima da cama, estendi o lençol, aquilo voou e caiu no chão.
0: Resumindo, nunca mais vai fazer a cama. Claro.

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2: Neste caso, mais 2.340 euros, que é o prémio acumulado do Que Barulho é Este, e que podem ir direitinhos para a Cristina Santos. Cristina, como é que te sentes hoje?
3: Sinto-me bem.
0: Ora, sei que é preciso. Ora, Cristina.
3: Está bom, sim.
0: Exatamente, a vida segue bonita. O Lino Oi. E a Karina sim. também vão aqui com a Cristina, o marido e a filha. Vamos lá ver se este palpite que vocês vão dar é o certo ou não. Que barulho é este na RFM para 2.340 euros? Qual é o vosso palpite?
3: Olha. Eu até pensei desde o início, eu penso que seja uma chave a fechar um fecho qualquer, são duas voltas.
0: Muito bem. Uma chave a dar duas voltas, que é sempre bom, porque uma, eu também dou sempre duas, nunca fico segura só com uma. Dou sempre duas voltas à chave.
2: Ok, ok. Até me parou aqui a respiração um bocadinho.
0: Vamos embora. Família Santos, da Marinha Grande, o palpite está. Pronto, haja boa disposição. E essa gargalhada boa, Cristina. Muito obrigada, resto boa viagem. E vamos lá tentar depois da uma outra vez. 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

0: Bom finalzinho de manhã com a RFM. Joana Cruz, Rodrigo Gomes contigo agora. É de segunda a sexta entre as 10 e 1 da tarde.
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0: Olá, eu sou a Beatriz Lopes, Ministra da Justiça, mantém confiança no diretor da Polícia Judiciária. Rita Júdice garante que as buscas do Ministério Público não afetam a confiança em Carlos Cabreiro. Em resposta à RTP, a Ministra da Justiça sublinha que respeita a investigação e reafirma a confiança na Polícia Judiciária e nos seus profissionais. A avaliação das casas pelos bancos voltou a subir em agosto e atingiu um novo máximo histórico. O valor mediano chegou aos 2.254 euros por metro quadrado, mais 14 euros face ao mês anterior. De acordo com o INE, a Península de Setúbal registou a maior subida. São franceses, espanhóis e marroquinos os 14 detidos esta manhã em Alvor. O grupo foi apanhado quando abastecia uma lancha rápida ao largo de Portimão, suspeita de ligação ao narcotráfico. Foram apreendidos dois botes de borracha, combustível e uma viatura. A Polícia Judiciária deteve em Celurique da Beira, distrito da Guarda, um homem de 40 anos, suspeito de abusar sexualmente da filha menor. Os abusos terão acontecido pelo menos duas vezes dentro de casa.
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2: 10 músicas seguidas por aqui na RFM. Joana Cruz, Rodrigo Gomes e também uma surpresa boa que hoje vamos ter para ti.
3: Dizemos já.
2: Não.
3: Eu adoro os pá.
2: Não, mas eles estão a chegar.
3: Só apetece dar beijinhos, pá.
2: Tu sabes quem eles são. E já lá vamos.

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2: Mas estamos de volta.
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5: Não, ninguém tem muito bem a certeza disto. Mas aqui estão eles, depois de brilharem nas redes sociais da RFM, os Estagiários. Bem-vindos, meninos.
6: Pedro, João, olá, bem-vindos.
2: Muito obrigado. Eu não sei se foi boa ideia, estamos aqui. Mas cá estamos.
1: Eu acho que não, nós estivemos aqui nos corredores durante semanas e semanas a implorar-vos e hoje estamos aqui.
6: Aconteceu.
2: Aconteceu e temos 2 minutos no ar, uhum. Por isso vamos aproveitar da melhor maneira que conseguirmos. Alá, estagiários. E o que é que vamos fazer aqui nestes 2 minutos? Muita coisa. Uhum. Temos um manual dos estagiários.
6: Olá.
2: Que ainda está em branco, mas vamos preenchê-lo com muita coisa. Regras não escritas da vida, uhum. Gossips aqui da malta da RFM.
6: É lá.
2: Muito juicy, muito
1: nós
2: juicy.
1: Nós não somos especialistas de nada, a verdade é essa, mas somos muito curiosos, temos muitas as dúvidas que vamos partilhar com vocês.
5: Então, primeira regra para hoje.
1: Então, já escrevemos a primeira regra. Já há uma escrita que está relacionada com a semana. Nós hoje temos aqui algo que é relacionado com a rainha Stella.
5: Ah, do pingo doce do carro, ok.
1: É verdade,
2: o que
1: sim,
2: tem
1: sim.
2: No carro.
1: No carro, que nós sempre dissemos que era no carro, não era no cais.
6: Sim, sim.
2: Porque havia time cais e time carro. Nós, time carro,
1: time conseguimos. Carro sempre.
6: Também sempre achei.
2: Então, regra número 1, do nosso manual de estagiários.
1: Vai, João.
2: É preciso ter mais lata e menos falta de noção.
5: Como a Stella.
2: Como exatamente. A Stella. O que é que vocês acham? Acham que aquilo foi... Foi lata ou foi falta de noção?
5: Eu acho que foram muitas latas de cerveja antes de subir àquele palco.
6: Uma ou outra, eventualmente, fresquinhas. Mas eu acho que aquela conjugação, não é? Acabou por depois resultar.
1: Resultou. E muitas vezes na vida é preciso muita lata, muita mão no bolso, mas também não atropelar o outro. É isso para mim é a falta de noção e acho que aprendemos isso esta semana.
2: Eu acho que nos revemos até na Stella, porque sim. Ela pegou no microfone.
1: Roubou.
2: Estamos aqui também a roubar um bocadinho o microfone.
6: Ah,
5: mas aqui, noção. Aqui é com consentimento.
6: Exatamente.
2: As neiras, mas de outra maneira, se calhar.
6: Olha, bem-vindos, João e Pedro, os estagiários, aqui às terças e quintas na RFM por volta desta hora e depois, obviamente, nas redes sociais. Queremos estar em cima de vocês, sempre a ver se
2: bora preencher
6: fazer
2: o manual.
5: Cara e coroa com estas carinhas lindas para a rádio, é uma coisa incrível.
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6: Bem-vindos, meninos.
1: Boa.

0: 7h20, Joana Cruz, Rodrigo Gomes. Eu peço desculpa, não consigo evitar dizer Gui Ali aqui na RFM.
1: O Gui Ali aqui. Eu desculpo, Joana, mas eu sou tão amiga há muitos anos. Não sei se o resto do país desculpa.
0: Muito obrigada.

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6: 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Põem em circulação novos desejos, treinam-nos para a possibilidade. Uma cidade sem imaginação gera apenas tráficos. O empobrecimento da imaginação significa também um empobrecimento geral da vida. Palavras do cardeal José Tolentino Mendonça numa conferência promovida pela Associação Portuguesa de Editores e Livreiros. Já agora, vale a pena pensar nisto.
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0: RFM, muito boa tarde, Joana Cruz, Rodrigo Gomes e força Portugal!
1: Está aí o melhor cocktail de sempre. É sempre uma alegria quando a Seleção Nacional joga.
0: Yeah.
1: Todos nos reunimos para ver o jogo.
0: Adoro.
1: E agora com Jorge Jesus no banco. Eu não caibo em mim de contente, pá. Vai ser a estreia do Mr. Jorge Jesus.
0: O Mr. a estrear. Sou o Ronaldo também, não sei o que, não sei o que mais.
1: Mr., acha que o Ronaldo tem que jogar de início? O Ronaldo é uma instituição para Portugal. Vocês não têm ideia do que este homem representa no mundo.
0: Não temos.
1: Mas se isso quer dizer que ele joga de início, eu não sei. Tem que ver.
0: Exato, vamos ver. Às 19h45.

0: Muito obrigada por ter estado por aí connosco. Joana Cruz, Rodrigo Gomes e agora também às terças e quintas, o João e o Pedro.
1: Os estagiários da RFM agora aqui connosco ao microfone. Eles são maravilhosos.
0: São, sim senhor. Podes ver nas redes esta estreia. E por aqui na RFM ficas e muito bem. Já a seguir com a Catarina Figueiredo.
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0: Olá, sou Ana Paula Santos, notícias na RFM. Nunca o gasóleo foi tão caro na União Europeia. É um máximo histórico. O preço médio do gasóleo na União Europeia chegou aos 2,23€ por litro. De acordo com dados da Comissão Europeia, foram batidos recordes em 19 países. Depois da Ministra do Ambiente, também o Ministro da Economia aconselha os portugueses a consumirem menos combustível sempre que tenham alternativa. Em Bruxelas, Manuel Castro Almeida diz que uma redução do consumo pode ajudar a baixar os preços. A Ministra do Ambiente mantém a confiança no Diretor da Polícia Judiciária. Rita Judice garante que as buscas do Ministério Público não afetam a confiança em Carlos Cabreiro. Também no Porto tem problemas de higiene e limpeza na cidade associados ao sistema Volta. É o Presidente da Câmara do Porto quem o diz, que admite que é preciso repensar a forma como está a funcionar. É oficial, o Mundial de MotoGP continua em Portugal até 2029.
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3: Tenha um excelente início de tarde com a RFM. Eu sou a Catarina Figueiredo. Boa viagem também a caminho de um belo almoço, se calhar a esta hora. És daqueles que almoçam em equipa ou não? Ou prefere combinar com amigos? Ou com a família, não é? Às vezes também combinamos com os maridos para almoçar. Eu já não posso. A esta hora almoço mesmo sozinha e está bom. Cedinho, logo ali às 11h30. Catarina Figueiredo contigo na RFM também com 10 músicas seguidas. A começar agora.

Tenha uma ótima tarde. Estás comigo, Catarina Figueiredo, e eu pareço plena, mas antes de chegar aqui à rádio eu apanhei um susto. Já te aconteceu hoje a conduzir e de repente entra-te um inseto dentro do carro? Parecia-me uma vespa asiática. Bem, entrei em pânico, depois percebi que era uma abelha, abri o vidro e a coisa deu-se. Ainda bem, porque senão agora não estava aqui. Elisa e Tiago Nogueira na RFM.

Isto é como a comida, também há música de conforto. Eu acho que é o caso desta de Joji, Past Won't Leave My Bed, nas tuas 10 músicas seguidas na RFM. Catarina Figueiredo contigo. Hoje safei-me de ser picada por uma abelha. Entrou no meu carro assim, sem pedir autorização, e de repente aparece uma notícia. Isto estão sempre a ouvir tudo. Que diz que as vespas asiáticas atingem o seu auge no fim do verão e início do outono. Por isso, atenção desse lado.

0: Rag & Bone Man, no final das tuas 10 músicas seguidas na RFM, esta chama-se Skin. 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

satisfeito contigo, cheio de vontade de te abrir o apetite. Porquê? Porque no Instagram da RFM encontras uma pool que te pergunta se preferes carbonara com ou sem natas. Eu adoro carbonara. Agora não metam as natas na carbonara que estragam a comida. Até pode não ter bacon. Agora natas é que não. Viajamos juntos agora para Boston e se calhar de barriguinha cheia.

0: Bom almoço com a RFM, ou bom regresso do almoço, a pensar em carbonara agora, não te sai da cabeça. E eu já criei aqui uma revoltazinha à Flávia, que está a ouvir a RFM em Braga. Diz ela que carbonara é com natas e ela faz uma maravilhosa, convida-me para jantar. Em Braga? Hoje não consigo, mas aceito o convite e se calhar até levo companhia do pessoal do Tá Bonito. O que é que tu achas? Muito obrigada pela mensagem, Flávia, e pelo convite. Fica à espera da carbonara com natas.
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0: Olá, sou Ana Paula Santos. O Presidente está otimista, mas ainda não revela se o Papa aceitou o convite para vir a Portugal. António Jéssegur foi recebido pelo Papa Leão XIV esta manhã no Vaticano, a quem renovou o convite para visitar Portugal no próximo ano. Sem querer adiantar a resposta, disse estar convicto de que essa resposta do Papa será ao nível do convite que fez enquanto chefe de Estado. É um máximo histórico. O preço médio do gasóleo da União Europeia chegou aos 2,23 € por litro. De acordo com dados da Comissão Europeia, foram batidos recordes em 19 países. Pelo menos 14 pessoas identificadas, todas estrangeiras, dois botes de borracha a motor e um ligeiro de mercadorias com 137 jerricas de combustível apreendidos. É o balanço de uma operação da GNR que detectou de madrugada em Alvor, no Algarve, uma operação de transfega de combustível destinada a uma lancha rápida suspeita de ser usada para o tráfico de droga. O Mundial de MotoGP continua em Portugal até 2029. O próximo será em Portimão entre 20 e 22 de novembro.
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2: Muito boa tarde para ti que estás desse lado a desejar que o tempo passe mais depressa, bem sei como é que é. Vou dar uma ajuda, aqui estou eu, Catarina Figueiredo, contigo na RFM até às 5. E tenho duas notícias para te dar, queres primeiro a boa ou a má? A boa é que durante esta hora vais poder ganhar mais de 2.000 € no Que Barulho é Este na RFM. A má é que eu acho que o barulho está difícil, muito difícil. Mas pronto, tens palpites errados já dados em rfm.pt, vê isso para não cometeres o mesmo erro durante esta hora, ok? Por enquanto, 10 músicas seguidas, vem aí a Sabrina Carpenter. Muito boa tarde.

produtividade a esta hora da tarde com Damiano David na RFM. Esta chama-se The First Time. Não te esqueças, são 10 músicas seguidas. Eu sou a Catarina Figueiredo e já fiquei um bocadinho nhonhó com esta notícia que diz que a partir da próxima semana as temperaturas vão baixar muito. Finalmente o outono vai chegar e eu não quero, estou em negação, não é? Ai. Bom, por aqui é relaxar, respirar fundo e aproveitar enquanto faz muito sol e calor. Com Bruno Mars na RFM.

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Tenha um desafio para ti e vai pensando como é que 2.470 € mudavam a tua vida, porque jogamos, não tarda. É o que barulho é este na RFM e tens que ter palpite certo na ponta da língua. Para já, Bebe Rexha, New Religion.

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0: até chegar à certa com a Joana Cruz.
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0: Parabéns, Cláudia Xavier de Setúbal. Mais uma vencedora
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0: 21.250 euros. 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

0: este jogo então, nem quero imaginar.
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0: 2.470 euros, como é que iriam melhorar a tua vida, Fernando?
4: Iam sempre melhorar.
0: É? O que é que fazias com isto? É,
4: olha, umas obrazinhas.
0: Umas obras onde?
4: Em casa.
0: Em ti ou em casa?
4: Em casa.
0: Ah, em casa, em casa. Tu não és homem de ir à faca, pois não?
4: Não.
0: Estás bem como está?
4: Eu já fui à faca muitas vezes.
0: Mas não foi por razões estéticas?
4: Não.
0: Pronto, isso é que é pior, isso é que é pior. Fernando, estás confiante?
4: Estou, mais ou menos.
0: Estou mais ou menos?
4: Estou mais ou menos.
0: Ai, ai, ai. Então vamos lá, um boost nessa confiança, porque eu vou fazer a pergunta para 2.470 euros agora. Que barulho é este na RFM? Já está a contar.
4: Eu acho que é o som de um relógio cada vez que se desloca o carreto dos segundos.
0: Ok.
4: Portanto, quando o ponteiro marca um segundo.
0: Muito
4: às
0: bem.
4: Às vezes não tem ponteiros, há relógios que não têm ponteiros.
0: É verdade.
4: Mas fazem o mesmo barulho.
0: Agora a maioria dos relógios não tem ponteiros, pois não?
4: Sim, não. Pois maior. A maioria deles não tem, não.
0: Mas o teu
4: não,
0: tem?
4: Os de parede têm.
0: Tu tens um relógio de parede ainda?
4: Eu tenho 3 ou 4.
0: Eis, que máximo. Olha, parabéns por isso, gosto. Agora, o que eu não gosto é do teu palpite. Não gostei nada, não está certo. E acho inadmissível, Fernando, teres dado este palpite.
4: São coisas.
0: Estou a brincar contigo, Fernando, beijinhos. Continua
4: bem,
0: a tentar,
4: beijinho.
0: Até à próxima.
4: Bom, obrigado. Deus.
0: Já sabes que aqui tens mais oportunidades nesta tarde para ganhar o Que Barulho é Este. E a próxima vai ser durante a próxima hora, ok? Mas não digas a ninguém. Sou a Catarina Figueiredo, ganhas também com Century 21 no coração do bairro para melhor o aconselhar. E já cá está o Alex Warren. 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

0: Muito boa tarde de quinta com a RFM, sempre aqui para ti. Eu sou a Catarina Figueiredo e não sei se também já te aconteceu ir no carro a ouvir a RFM e de repente até paras o carro, tens que sair, mas ficas mais um bocadinho para ouvir determinado momento. Hoje aconteceu-me de manhã e acontece muitas vezes com o António Ramingues, que está de regresso à RFM, ao café da manhã com a sua as suas Marias, agora Gen Z, e falou sobre os amores das filhas, ou aquilo que as filhas não lhe contam, como lidar, ele explicou hoje no café da manhã, e podes voltar a ouvir esse momento em rfm.pt, imperdível. Daqui a bocadinho também há You Go.
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0: Olá, sou Ana Paula Santos. O líder do PS diz que Portugal deslocou para a França a Reserva Estratégica Nacional de Combustíveis. Sem citar as suas fontes, José Luís Carneiro diz ter indicações de que Portugal terá deslocado essas reservas para a França e quer explicações do governo. Em declarações aos jornalistas esta tarde em Lisboa, o líder do Partido Socialista refere também que tem informações que o país estará a receber um tipo de crudo que não tem condições para refinar. Em declarações em Bruxelas, o ministro da Economia aconselha os portugueses a consumirem menos combustível sempre que tenham alternativa. Diz que uma redução do consumo pode ajudar a baixar os preços. O Presidente da República foi recebido esta manhã pelo Papa Leão XIV, a quem renovou o convite para visitar Portugal no próximo ano. Sem querer adiantar a resposta, disse estar convencido de que a resposta será ao nível do convite que fez enquanto chefe de Estado. A avaliação das casas pelos bancos voltou a subir em agosto, atingiu um novo máximo. De acordo com o INE, são mais 14 euros do que no mês anterior.
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2: Já falta menos uma hora para tu saíres do trabalho hoje. Pensa assim, eu vou-te relembrando que é para motivar, hein? Estás quase lá a aproveitar o resto da tua quinta-feira. Sou a Catarina Figueiredo. Aproveita também 10 músicas seguidas e as que estão na lista. Ui, vais amar, tem o poder de mudar moods desse lado. Mariana Pereira com Murta, Bruno Mars, mas a primeira é de Yugal e começa agora mesmo.

tem direito à sua vida privada, conseguiu esconder maravilhosamente bem que ia ser mãe, e assim foi. Em junho, 9 de junho de 2026, foi mãe pela primeira vez da sua Rose. Muitas felicidades para a Lady Gaga. Agora sim, agora é que a vida muda. Na RFM, acho que não está grávida, mas já não digo nada. Ariana Grande.

0: Muito bem, a contagem. 10 músicas seguidas na RFM ficam por aqui, mas há mais coisas a acontecer.
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0: Por exemplo, assim de repente cair-te no colo 2.610€. Pode acontecer agora se me disseres que barulho é este. E agora o próximo passo é mesmo pegar no telefone e ligar o 213-811-4540. 213-811-4540. Estão a valer 2.610€, não me engano, que podem ser teus daqui a bocadinho. Não te esqueças que é 121, no coração do bairro, para melhor o aconselhar. Também tenho todo o gosto em oferecer-te este grande prémio, que é muito bom. Não te esqueças, palpites errados em rfm.pt. Tens assim um tempinho muito rápido para buscar, para não dares um palpite que já foi dado, ok?

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19: 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Da teoria à prática, vai sempre uma grande distância. Bem o sabemos, mas estas matérias, as consequências, são demasiado sérias para não nos preocuparmos com o exemplo que damos enquanto adultos e pais. Já agora, vale a pena pensar nisto.
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0: melhorar agora consideravelmente e a culpa é deste jogo.
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0: E assim de repente estamos em Beja com o Pedro Palma, que está pronto para ganhar esta quantia. São 2.610 euros, não é, Pedro?
3: Estou mesmo, à espera já. Vamos embora.
0: Cheio de ganas, não é, Pedro?
3: Tal e qual.
0: Então estás sozinho ou estás acompanhado aí no teu local de trabalho?
3: Oh, sim, estou acompanhado. Estou com três pessoas ao meu lado à espera de fazerem a festa.
0: Então quero ver a claque. Quero ver se o Pedro tem uma claque forte. Mostra lá.
3: Vá, faça um barulho. O Pedro... todos juntos.
0: O Pedro vai ganhar ou não?
3: Claro que vai ganhar, não é?
0: Boa, estou a gostar da confiança, Pedro. Então vamos lá, sem mais demora.
3: Vamos embora, vá.
0: Para 2.610 euros, Pedro, que barulho é este na RFM? E já está a contar.
3: Eu bati com um martelo numa bancada. Na oficina.
0: Pimba, na oficina, não é?
3: Espera aí que eu faço o barulho outra vez.
0: Vais fazer barulho? Epá, tu não estragas a bancada. Mostra lá.
3: Tal e qual, vê lá.
0: Mostra. Não partiste a bancada, pois não?
3: Não, rachou só um bocadinho.
0: Epá. Já te meteste em despesa, ainda por cima não ganhaste nada. Chatice, Pedro.
3: Vou voltar a tentar.
0: É isso
3: novamente mesmo,
0: é isso mesmo. Tiraste umas palavras da boca.
3: Justamente a terceira de vez.
0: Beijinhos, Pedro, até à próxima.
3: Ah, obrigado.
0: Quanto a ti, pode mesmo ser a primeira vez, a partir das 5 com o Tá Bonito. Fica desse lado e tenta ganhar o que barulheias na RFM com Century 21, no coração do bairro, para melhor o aconselhar. E já cá está, a Ella Langley.

0: RFM, grande tarde de quinta-feira a acontecer, sempre com RFM por aqui. Eu sou a Catarina Figueiredo e adorei esta nova moda de cabelos para a estação 2026-2027. Parece que a nova moda é andarmos com o cabelo assim, todo frisado, em frise. Cá está, vai ser a primeira vez em que eu vou estar na moda sem fazer grande esforço.
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0: Olá, sou Ana Paula Santos, notícias na RFM. A inflação deverá acelerar este ano para 3,2%. É a estimativa do Conselho de Finanças Públicas, tendo em conta a subida de preços dos combustíveis, impulsionada pela guerra no Médio Oriente. Já para o próximo ano, a expectativa é que a inflação deixa. O líder do PS diz que Portugal deslocou para a França a Reserva Estratégica Nacional de Combustíveis e pede explicações ao Governo. José Luís Carneiro falava aos jornalistas esta manhã em Lisboa. O Presidente da República foi recebido pelo Papa Leão XIV, a quem renovou o convite para visitar Portugal no próximo ano. Sem querer adiantar a resposta, disse estar convencido de que será ao nível do convite que fez enquanto chefe de Estado. Atenção a quem vive no bairro de Alvalade, em Lisboa. Vão ser hoje libertados 30 mil mosquitos estéreis na freguesia. Não é para usar inseticida. Estes mosquitos são machos e por isso não picam e têm uma função importante. Vão tentar reduzir a população do mosquito tigre asiático que anda por aí e que pode transmitir doenças como dengue, zika e febre amarela.
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3: Se calhar estás só a uma hora de terminar o teu dia de trabalho hoje, ou se calhar estás a começar, para todas as ocasiões, nas tuas 10 músicas seguidas, vais encontrar a música certa, prometo. Catarina Figueiredo contigo, mas também com Bastille, Napa, Gracie Abrams e o resto é surpresa.

Quase a sair do trabalho desse lado, mas sais em bom depois de ouvires esta Pompeii de Bastille nas tuas 10 músicas seguidas na RFM. Entretanto, dizer-te que há um estudo que diz que, de facto, cheirar chocolate antes do exercício físico dá mais motivação. Eu acho que não é isso. É sentir que o chocolate está nas ancas que dá mais motivação para fazer exercício físico. Pelo menos comigo é assim que funciona. Contigo ainda não me disseste. Na RFM, The Second Way.

bufada de ar fresco nesta tarde de quinta-feira na RFM com Lord. Eu sou a Catarina Figueiredo e daqui a bocadinho tenho uma boa notícia para te dar. Estamos num ranking e pelos melhores motivos. Eu já conto.

produtividade, o teu humor e de que maneira? Estudos científicos confirmam. Outra coisa que os estudos científicos confirmam é que Lisboa é a mesma cidade mais feliz do mundo. A capital portuguesa foi escolhida como o destino de férias com maior potencial para fazer bem ao humor, num índice que cruza sol, alimentação saudável, natureza, qualidade do sono e exercício físico, só se for mesmo para visitar, porque para viver... Ui! Criou um stress, não é? Está pela hora da morte. Na RFM agora, grandes músicas sempre. 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

Don't Stop the Music, a Rihanna no final das tuas 10 músicas seguidas. Seguimos em frente juntos. Vamos lá ver se consegues chegar a tempo de ver o jogo hoje. A esta hora, se saís a esta hora, chegas a tempo de certeza absoluta. Boa viagem na RFM também com Alves Bandeira. 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Atenção no Porto, alguns abrandamentos na Avenida AEP. Em Lisboa, a segunda circular está lenta nos dois sentidos, entre Benfica e o Campo Grande. E no acesso à Ponte

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Tenha uma ótima tarde com a tua RFM, onde quer que estejas a esta hora. Se for por Lisboa, ficas a saber que a cidade de Lisboa foi considerada a cidade mais feliz para se visitar, não é? É das cidades que mais melhora o humor. Agora, para se viver às vezes está mais complicado. 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

0: semana estávamos nós numa maratona de 27 horas a favor da cultura para todos, 27 horas a dar palco às boas práticas que estão a tornar os espetáculos mais acessíveis a pessoas com deficiência. O RFM Sem Olhar a Quem, com a Fundação AGAs, deu voz a artistas e a agentes da cultura para perceber o que está a ser feito para tornar a cultura cada vez mais inclusiva. Espaços próprios para pessoas em cadeiras de rodas e rampas de acesso com inclinações adequadas são algumas medidas que tornam os espetáculos suscetíveis de receberem cada vez mais pessoas com deficiência. A ti que te juntaste a nós nesta emissão, muito obrigada. Continuamos juntos para uma cultura mais acessível. Eu sou a Catarina Figueiredo e é sempre um gosto estar aqui contigo a tarde toda. E agora vou passar a pasta, que é como quem diz, a emissão ao Top Net com Catarina Moreira e Hélder Tavares. Beijinhos, fica bem!
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0: Boa tarde, bom regresso a casa com a RFM. Estamos a 2 minutos para as 5, à altura de conferirmos o trânsito. Atenção que há um acidente na A5, sentido Lisboa-Cascais, junto a Carcavelos, está a provocar demoras. No inverso, há lentidão entre Monsanto e as Amoreiras. A segunda circular está lenta nos dois sentidos, entre Benfica e o Campo Grande. E atenção que o acesso à ponte 25 de Abril está demorado desde Campolide. A norte, para já, alguns abrandamentos na Avenida AEB. Catarina, como estamos de tempo para amanhã?
1: O verão está a definhar devagarinho. Sabe o que é que parece? Parece que está a dar no Ozempic. Magrinho! Amanhã abaixam novamente as temperaturas, sobretudo a norte e centro, mas chovem no Algarve, que samba na cara das inimigas sempre, okay. Não é? Funchal chega aos 30, Ponta Delgada com aquele aguaceiro maroto.
0: Sim, senhor, vamos às notícias com a Ana Paula Santos.
2: Olá, boa tarde. PSD e Chega voltam a trocar acusações esta tarde no Parlamento. O debate é sobre as propostas do Chega para reduzir o IVA dos combustíveis para a taxa intermédia. André Ventura apelou ao PS para viabilizar a proposta e criticou a ausência do Governo neste debate. O líder parlamentar do PSD acusou Ventura de estar a enganar as pessoas. Deslocação da Reserva Nacional de Combustíveis para a França, uma denúncia do líder do PS esta manhã, que a entidade nacional para o setor energético já esclareceu, citada pela CNN. A deslocação desta reserva foi motivada pelo encerramento da refinaria de Matosinhos. Em 2021, estava o PS no poder. Cimeira entre os Estados Unidos e a China. Os presidentes Trump e Xi estão reunidos na Casa Branca. Antes do encontro, ambos falaram. O presidente chinês reiterou que ambos têm uma boa relação, que se respeitam e que as portas da cooperação estão abertas. Foi com aplausos que centenas de pessoas assinalaram a partida do cortejo fúnebre de Jorge Palma, esta tarde, da Voz do Operário, em Lisboa.
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0: Então vamos a isso. Muito boa tarde com a RFM. A partir deste momento está bonito até bem perto das 8. Hélder Tavares e Catarina Moreira a caminho do fim de semana.
1: Para mim já é fim de semana, que amanhã não venho.
0: 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Ariana Grande no arranque. We Can Be Friends, logo depois Radioactive, Imagine Dragons.

0: São os Imagine Dragons, chama-se Radioactive, a tocar na RFM, 5 minutos, aliás, a 7 minutos depois das 5, assim é que é.
1: Pois é, é 5 e 6 e 7 é muito confuso isto tudo.
0: É
1: muito... Os números são muito confusos, a vida é difícil.
0: Ai meu Deus do céu, cá estamos prontíssimos para mais uma tarde de quinta-feira, como estás hoje, minha querida, bem disposta?
1: Eu estou bem disposta, porque esta rádio bem dispõe.
0: A rádio bem dispõe. E portanto estás bem disposta, não é?
1: Uhum.
0: Pois, claro. Tu tens duas razões para estares bem disposta hoje.
1: Então.
0: Primeiro porque a rádio bem dispõe, né?
1: Exato,
0: para que tu estejas bem disposta. E o segundo, porque amanhã já não estás cá.
1: Isso eu confesso que me bem dispõe ainda mais.
0: Não é?
1: Verdade. E tu, como é que estás?
0: Olha, eu estou bem, acordei hoje às 10 da manhã.
1: Para muito alguém. Cedo?
0: É demasiado cedo. Há dias assim, como
1: eu também acho que às 10. Sim.
0: Olha, já vi. E não dormimos juntos na mesma cama.
1: Não, podem ficar descansados. Quer dizer, descansados não, porque acho que a maior parte dos ouvintes preferia. Agora
0: também é
1: assim, fizeste o quê?
0: Olha, fui treinar logo às 10, fui ao ginásio.
1: Sim.
0: E depois tive uma campanha para gravar logo depois.
1: Muito
0: e aproveitei
1: bem.
0: Para almoçar como deve ser, porque pensei muito naquilo que o nosso produtor Paulo disse, sobretudo ontem, após ter mandado vir um hambúrguer.
1: Pois, tu já estás a perder o foco, não
0: já
1: é?
0: Já estou a perder o foco, sim.
1: Mas
0: eu acho que este tempo, este calor também não ajuda.
1: Pois não.
0: Não ajuda, mas só acorda cansada. Não sei, não é?
1: É demasiado calor.
0: Já começou
1: o outono, podem por favor respeitar o outono.
0: Imagina, eu não importo que haja calor, eu gosto muito de bom tempo, adoro. Agora, eu acho que à noite, a esta altura, a moça já quer, sabe, uma aragem.
1: Claro! Isto é assim, o outono entrou na sala e toda a gente o ignorou.
0: Yeah,
1: acho isso uma falta de respeito que não se faz.
0: Ai meu Deus, impressionante.
1: Mesmo?
0: Se o outono entrasse aqui na sala da RFM, toda a gente o cumprimentava.
1: Por acaso.
0: Está a bater à porta errada, não é?
1: Nós somos um bocado mal educados, não sei se respeitávamos, mas pronto.
0: Olha, é o que temos, não é? Ouves agora a Shakira com Pernambuco, ela que tocou esta música na residência. A Shakira que está a fazer uma residência europeia, para quem não sabe, em Madrid.
1: Já chega de falar sobre esse assunto, ou não?
0: Pois.
1: É que era para ir, eu fui o Helder. Podes passar pelo Instagram do Helder, que ele fez uma publicação. E em breve vais poder ver também nas redes sociais da RFM.
0: Isso mesmo, dai.

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0: Chama-se Addicted to You, Avicii a tocar na RFM. Bom regresso a casa com o Top Nito, Helder Tavares e Catarina Moreira. 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Que grandioso espetáculo é este?
1: Que grandioso espetáculo é este? É a pergunta que nós fazemos. Já estão confirmados à toa, Ciro, os 4 e meia, Fernando Daniel, Elisa, David Fonseca e Luís Trigacheiro. E a equipa da RFM.
0: A equipa da RFM vai lá estar e há muitos, poucos meses, não é?
1: É isso mesmo. Já só há bilhetes para o Balcão 1.
0: Balcão 1.
1: Visibilidade reduzida.
0: Ok.
1: Que...
0: Tu
1: custam
0: adoras.
1: 20 euros com taxas 21,48.
0: Okay.
1: Ai, mas não é nada elegante.
0: Foste
1: falar
0: tu que taxaste?
1: Eu que taxei.
0: Foste tu que taxaste?
1: Eu é que taxei. Não, foi o meu Blue Ticket que taxou.
0: Okay.
1: Ai, não é elegante falar de dinheiro. Eu que não concordo nada com essa frase. Aliás, acho que é um grande problema deste país as pessoas não falarem
0: falar
1: sobre
0: dinheiro,
1: dinheiro.
0: Não é?
1: Eu falo imenso sobre dinheiro. Acho que é importante.
0: Acho que fazes muito bem.
1: Portanto, quem quiser ir e não tem bilhete, é comprar 21,48€. Está um ótimo preço.
0: Está um
1: São
0: ótimo
1: os mais
0: preço.
1: Baratos até.
0: Sim, senhor. Portanto, olha, os últimos dos últimos dos últimos bilhetes disponíveis em melblueticket.pt. Toda a informação podes encontrar através do nosso site rfm.pt. Faz uma boa viagem agora com a Elisa, ela que vai estar connosco então no Porto.

0: Chama-se Water. Está lá na RFM? Já veste águas?
1: Por acaso, acho que sim.
0: Boa.
1: Já vi. E
0: sim,
1: tu?
0: Senhor. Olha, fui buscar o Water ainda agora, já vi.
1: Muito bem, Hélder. Bebam água.
0: Bebam muita água. Hélder Tavares e Catarina Moreira contigo. Estamos juntos até bem perto das 8. 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
0: Tenha um bom regresso a casa com o Tabnit.
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30: Ora bem, à altura de conferirmos o trânsito na RFM, atenção. A VCI sentido Freixo e Rábida está com lentidão entre a Bonjoia e A3 e mais à frente entre a Boa Vista e a Rábida. No inverso, há lentidão entre a Rábida e a A3 e os acessos à VCI estão muito preenchidos. Já em Lisboa, há lentidão na Quiril sentido Algés que vem entre o bairro Padre Cruz e Odivelas. A segunda circular está lenta nos dois sentidos entre Benfica e o Campo Grande. Na A5, o sentido Cascais Lisboa, há lentidão que vem entre o bairro Padre Cruz e Odivelas. A segunda circular está lenta nos dois sentidos entre Benfica e o Campo Grande. Na A5, com o sentido de Cascais de Lisboa.

0: São os Calema, chama-se Chuva de Amor, a tocar na RFM. Boa tarde, bom regresso a casa com o Tabinete Catarina Moreira. Que horas são nesta altura?
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0: Sim, senhores. Ora bem, prometemos que é a última vez que falamos deste assunto e dela em particular, pelo menos esta semana.
1: Ah, esta semana sim.
0: Não é?
1: Não sei se para sempre.
0: Tu amanhã não estás cá e amanhã não faço intenções de falar dela.
1: Percebo.
0: Aviso já.
1: Percebo.
0: Ora, 2 mil euros por presença em podcast depois. Temos novidades da Stella. Stella que, para quem não sabe, Catarina Moreira contextualiza lá que estás boa a contextualizar coisas.
1: Sou. Pensava que és boa a cantar. A dona do êxito, o que tem no carro.
0: Também és boa a cantar.
1: Isso. Ela está imparável e prepara-se, imagina, para realizar um sonho.
0: Vamos lá perceber qual era, assim, um dos sonhos de Stella.
2: Olá, sou a Stella, a dona de música do Pingo Doce. Eu estou aqui hoje na clínica e vim realizar os meus sonhos.
0: Ok.
1: Ok, nós gostamos de pessoas que realizam, concretizam os seus sonhos. Isso deixa-nos muito felizes.
0: Agora, Catarina Moreira, qual será o sonho da Stella?
1: Numa clínica? Não sei.
0: O que será que foi ela fazer uma clínica? Fica-lhe muito mal não ter ido à minha clínica em Braga. A Caniço.
1: Mas a tua é dos dentes, pode não ter nada a ver com os dentes.
0: Ah, tens razão.
1: Nós não sabemos o que é que ela foi lá fazer.
0: É um bom ponto. Já lá vamos. Primeiro o Teddy Swims, chama-se The Door.

0: Sombra a tocar na RFM. Em 14 minutos para as 6. Tenho um bom regresso a casa com o Tá Bonito.
1: Olá, sou a Stella, a dona de música do Pingo Doce. Eu estou aqui hoje na clínica e vim realizar os meus sonhos.
0: E pronto, é assim que começa o vídeo onde Stella, a dona, palavras dela, atenção, da música do Pingo Doce, diz que vai realizar um sonho, não é?
2: Está a ser uma semana em cheio para a Stella.
0: Sim.
2: E está a realizar muitos sonhos. Invadir um palco, cheque.
0: Pá, ter um sonho destes.
2: Roubar o microfone de mão de um artista, cheque.

0: Alice.
1: Pô, acho que foi.
0: Ai, vim pra aqui. Vamos ouvir.
2: Pode colocar. Ai, ai, ai. O peito.
1: Foi pra maminhas, a Estela. Ah, olha, ficaste um bocado de. Depois foi. Mandou-te para baixo. Este sangue da Estela deitou-te um bocado abaixo, colega.
0: Mas ela já tinha.
1: O nosso amigo murchou. Eu ficou um bocado. Um homem que é assim, te reage sempre tanto, realto, isto não é? Ficou assim tipo.
0: Mas ela já tinha maminhas, não é?
1: Mas quis mais.
0: Mais?
1: Mas ela tinha muitas.
0: Tinha. Eu acho que tinha.
1: Ai, valha-me Deus. Olha, para quem está neste momento a caminho de casa a ouvir a RFM, isto é assim, é rir. Amigos, é rir porque a vida está muito difícil. A vida não está.
0: Ai,
1: a vida está, está para nos rirmos de coisas muito parvas. Acreditem.
0: Ai, meu Deus.
1: É sim, ela tinha como sonho pôr maminhas e foi pôr e nós estamos felizes por ela. Atenção, até me está a irritar, não vou mentir.
0: O quê?
1: Está-me a irritar agora também uma onda. Opa, o meu Instagram agora está cheio de chatos, politicamente corretos. Estão muito irritados. Por causa dela agora ser uma cena.
0: Ah, imagina. Eu, assim, eu também não adoro o facto de do nada ela já ser tipo uma superstar.
1: Mas ela não é uma superstar. Tipo, a minha cena é, imagina, ela foi à CMTV.
0: Pois,
1: tipo,
0: também,
1: vocês também estão, as pessoas estão a agir como se ela tivesse ido ao telejornal. Se calhar até vai, mas, ou seja,
0: até vermos.
1: Malta, calma, isto é um insólito. Isto é uma coisa que acontece, se calhar, uma vez na vida. Já vi, inclusive, pessoas quase que a criticar o Blue Eye por estar a brincar com isto e a publicar. É
0: isso
1: tipo,
0: também
1: malta,
0: não. Exato, também elas não acham.
1: Calma, que aquilo foi uma coisa que aconteceu no concerto dele, que é uma história para o resto da vida dele. Daqui a 10 ou 20 anos, alguém vai lhe perguntar numa entrevista qual foi a coisa mais disparatada que te aconteceu num concerto e ele vai dizer: olha, tiraram o micro. Portanto,
0: e ele também cresceu,
1: parem de ser chatos.
0: E ele também cresceu muito com isto, é? Convém também que se liga.
1: Tipo, é certo que ela não tem de ser endeusada agora, porque não é uma heroína, não é uma diva, como algumas pessoas também dizem, mas também não, calma, tipo, não pode tornar-se viral, tanto disparado se torna viral, isto não se pode tornar porquê. Parem de ser chatos.
0: Mas olha, Catarina Moreira já cobra 2.000 euros por presença, hein?
1: É isso mesmo, é para aproveitar enquanto pode. Olha, isto. Burro é quem paga. Eu não pagava.
0: Ai, meu Deus. Isto faz lembrar, sabes o quê? A Maria Leal na altura.
1: Exato. E o que é que tem?
0: E ficou cheio de dinheiro.
1: Há lugar para todos.
0: Portanto, se a Stella seguir um bom caminho, vamos ter aqui, não é? Uma Maria Leal 2.0.
1: E acho que faz muito bem.
0: Ai,
1: eu acho que ela não está a roubar lugar a ninguém. É dela.
0: Impressionante. Olha, estamos a 10 minutos para as 6. Fica atento já a seguir. Vamos conferir o trânsito, perceber como é que está a situação na estrada. Vemos o tempo para amanhã. Logo depois chegam as notícias na RFM com a nossa Ana Paula Santos. Faz uma boa viagem.
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28: 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Há dois acidentes na Cril, sentido Algés-Sacavém, a provocar lentidão entre o bairro Padre Cruz e Odivelas. No inverso, há um acidente junto às Galinheiras, também a provocar demoras. A segunda circular está lenta nos dois sentidos, entre Benfica e o Campo Grande. O IC19, sentido Sintra-Lisboa, com lentidão entre Alfragide e Queluz. E o acesso à Ponte 25 de Abril está demorado desde Campolide. Já a norte, se vê CI sentido a Freixo da Rábida com lentidão entre Bom Joia e A3 e mais à frente entre a Boa Vista e a Rábida. No inverso há lentidão entre a Boa Vista e A3 e os acessos à VCI estão bastante preenchidos. Catarina, como estamos de tempo para amanhã?
29: Amanhã baixam novamente as temperaturas, sobretudo a norte e centro, mas sobem no Algarve. Funchal chega aos 30, Ponta Delgada com aquele aguaceiro maroto.
28: Sim, senhores. Que horas são nesta altura?
29: 5h59. 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
28: Vamos às notícias com Ana Paula Santos.

0: Olá, boa tarde. Um incêndio no distrito de Coimbra, numa zona sem acesso, está a causar grande preocupação. Mais de 400 operacionais, apoiados por 12 meios aéreos, tentam controlar as chamas em Almalaguês, no distrito de Coimbra. De acordo com a Proteção Civil, é um fogo que está muito próximo de uma aldeia, da aldeia de Tremoa de Lá. As chamas lavram numa zona de mato e eucaliptal, numa área sem acessos. A Ministra do Ambiente acusa o líder do PS de irresponsabilidade e falsidade, ainda as 132 toneladas de combustível da reserva estratégica armazenadas em França, colocadas sob suspeita pelo líder socialista. A Ministra do Ambiente esclareceu que se trata de menos de um décimo do total que está em França porque, depois do encerramento da refinaria de Matosinhos, Portugal viu a sua capacidade de armazenamento reduzida. No Parlamento, José Luís Carneiro admitiu que podia estar errado, mas que o alerta foi serviço público. O Governo aprovou hoje em Conselho de Ministros a extensão do metro do Porto ao centro de Gondomar e do metro e metrobus para a Trofa.
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2: Muito boa tarde, bom regresso a casa com o Tab Nits, Helder Tavares e Catarina Moreira, por cá. Não queremos que te percas nas horas, ok?
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2: E também são horas de ficares atento, até porque daqui a pouco vamos jogar ao Que Barulho é Este com a Century 21, no coração do bairro, para melhor o aconselhar. Quanto dinheiro é que nós temos em jogo?
3: 2.750€.
2: Fica atento, já daqui a pouco. Primeiro ouves Hugel, chama-se Moving to the Sun. Logo depois, Quero é Viver, Sara Correia, neste teu regresso a casa. Yeah.

0: Chama-se Quer é Viver, Sara Correia a tocar na RFM. Bom regresso a casa com o Tamnito, Felder Tavares e Catarina Moreira contigo. Está na altura de jogarmos ao que barulho é este com a Century 21 no coração do bairro para melhor o aconselhar. Quanto dinheiro, aliás, é que nós temos em jogo?
1: 2.750 euros.
0: Tal e qual, tudo o que tens de fazer é ouvir o barulho com atenção, logo depois ligar para cá através do 213814540. Volto a repetir, 213814540. Vamos a isso?
1: Vamos.
0: Este barulho subtil.
1: Este barulho é difícil.
0: É, não é?
1: É.
0: Olá, então, atenção. Aí está, via aberta a partir deste momento. Liga agora 213814540 enquanto ouves Alan Walker.

0: Andar a quem, com a Fundação AGEAS, fica a certeza que há uma preocupação cada vez maior em promover a acessibilidade à cultura para pessoas com deficiência.
1: Este foi o tema de mais uma emissão de rádio de 27 horas, que contou com a presença de muitos artistas e de agentes da cultura, que partilharam com todos o que já estão a fazer para que mais pessoas com deficiência possam desfrutar dos seus espetáculos.
0: Obrigado a todos os que participaram e a ti que presencialmente, através da RFM ou das redes sociais da tua rádio, fizeste questão em marcar a presença. Então, e esta aqui?
1: Mesmo do baú.
0: Kelly Clarkson, chama-se Because of You, a tocar no Tabnito. Tá.

0: Boa tarde, bom regresso a casa com o Tabonete. 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Mantém-se o acidente na Quiril, sentido Algesta que vem. Está a provocar lentidão entre o bairro Padre Cruz e Odivelas. No inverso, há um acidente junto às Galinheiras, também a provocar demoras. A segunda circular está lenta nos dois sentidos, entre Benfica e o Campo Grande. E C19 com a lentidão nos dois sentidos, entre Alfragide e Queluz. E o acesso à ponte 25 de Abril está demorado desde Campolide. Já à norte, VCI, sentido Freixo, a Rábida, com lentidão entre Bonjoia e A3, e mais à frente entre a Boa Vista e a Rábida. No inverso, há lentidão entre a Boa Vista e a A3, e os acessos à VCI estão bastante preenchidos. Catarina, como estamos de tempo para amanhã?
1: O verão está a ficar magrinho, parece que está no Ozempic. Amanhã abaixam novamente as temperaturas, sobretudo a norte e centro, mas sobem no Algarve, que samba na cara das inimigas. Funchal chega aos 30, Ponta Delgada com aquele aguaceiro maroto.
0: Sim, senhora. Que horas são nesta altura?
1: São 6h24. 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
0: Fica atento, é já daqui nada que jogamos ao Que Barulho é Este com a Century 21 no coração do bairro. Para melhor o aconselhar, voltamos a relembrar o valor em jogo.
1: 2.750 euros.
0: Já daqui nada, primeiro ouve os BTS, Come Over, logo depois Free Sky.
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0: Muito boa tarde com o RFM. Está na altura de jogarmos ao Que Barulho é Este com a 121 no coração do bairro para melhor o aconselhar.
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1: Já temos um ouvinte em linha. Olá, muito boa tarde. Como te chamas?
2: Boa tarde. Chamo-me Ernesto Damas.
3: Ernesto Damas.
2: Ernesto Damas. Estou a falar de Abrantes.
3: De Abrantes. Um homem que já participou várias vezes no Que Barulho é Este, verdade?
2: Sim, sim, sim.
1: É, e ouvi dizer. Não sei quem é que sou aqui com esta língua.
3: Não deu as voltas que tinha que dar. Ai, falar é difícil.
1: Ouvimos dizer que já ganhaste algumas vezes, é isso?
2: Sim, sim, já ganhei. Já tive a felicidade de ganhar 3 vezes.
1: 3 vezes?
3: Ainda estás a ligar?
1: E ainda liga.
2: É tentar a quarta.
1: Mas olha, para ligares uma quarta vez é porque já estouraste o dinheiro todo, não é?
2: Sim, já foi. Não foi na temporada anterior, foi na outra. Pois.
1: Lembras-te dos valores dessas 3 vezes?
2: Sim, mais ou menos.
1: Então vá, da primeira vez que ganhaste era quanto dinheiro em jogo?
2: Foi com o Paulo Fragoso. Uhum. 26 mil.
3: Sim, abri uma tábua
2: de passar a
3: bola. Estás rica
2: à
3: nossa bola.
2: Não, já gastei tudo.
3: Já gastaste?
2: Em obras. Comprar uma casa, sim.
1: Então, a primeira vez recebeste 26 mil. A segunda?
2: 26 não, foi quase 27, faltava 23.
3: Sim, pronto.
2: A segunda, salvo erro, foi 4.650.
1: Ou seja, 30 mil. E a última?
2: A última foi 4.150,
3: sabe? 34 mil.
1: Estás a gozar.
3: Olha, fala lá uma coisa. Nós vamos bloquear o teu número. Tu não participas mais. Tu tens de deixar para os outros, então.
2: Eu, por exemplo, a temporada passada, a gente estava a ligar e até... Bom, já me bloquearam o número, de certeza. Nunca consegui nem a ligação.
3: Que vergonha. Olha, eu não acredito. Só uma vergonha. Oh, Ernesto,
2: não,
3: tu tens de ser mais...
2: Eu tive a felicidade.
3: Solidário. Tu tens de ser altruísta, dar aos outros, então.
2: Sim, pá. Isto é o que eu estou a fazer também, provavelmente, é para dar aos outros. É mais uma hipótese que é para os palpites errados, não é? Portanto, isto é tudo uma questão de sorte, conseguir a chamada.
3: Vamos ver, Ernesto. Até pode ser o teu dia de sorte.
2: Eu tenho pouca confiança nesta.
3: Olha,
2: vez.
3: Digo-te já que é o valor mais baixo de todos os que tu já ganhaste. 2.750 euros.
2: Mas é sempre um gosto falar convosco, participar.
3: Muito obrigado.
1: Então, olha, vamos lá?
2: Sim, sim.
1: Nós vamos novamente passar o barulho, logo depois pedimos-te um palpite. Está bem? Damos-te 15 segundos para nos dizeres de que barulho se trata.
2: Sim, correto.
1: Vamos lá então. Sim. Ernesto Damas.
2: Sim, eu penso que seja abrir uma janela basculante dessas de alumínio que dá para fazer de basco. Em vez de abrir na totalidade, há que tomar uma parte inclinada.
3: Abrir uma janela basculante.
1: Sim, senhores. A última vez que tu ganhaste, ouvi dizer que eu não estava cá, não é?
2: Não.
3: Basculante, basculante.
1: Sim.
2: Mas, pois, não é basculante.
3: Pois, eu não sabia, estava a ver. Porque é assim, os Vs e os Bs para as pessoas do Norte são muito complexos.
2: Eu comprei.
1: Muito bem. Olha, Ernesto Damas. Há quanto tempo é que estás casado com a tua dama?
2: Quando eu vi,
1: ou não tens dama?
2: Sim, tenho. Tenho esposa já há 39 anos. Só.
1: 39?
3: Muito ano. Muito ano.
2: 39, mais 5 de namoro, está a ver?
3: Sim.
1: É muito ano. Olha, Ernesto, aquilo que nós temos para dizer é o seguinte.
2: É sempre bom participar convosco.
1: Claro. Tenta mais vezes, pode ser que consigas alguma coisa.
2: Até que não bloqueei o número, já sabem.
3: Não vamos bloquear, fica descansado. Obrigada por participares, um beijinho.
2: Igualmente, corre tudo bem para vocês.
1: Obrigado, felicidades para ti também. Fica atento à próxima tiragem do Que Barulho é Este, amanhã bem cedo no Café da Manhã.

0: São os The Script, chama-se Break Even no tocar na RFM. Tarde de quinta-feira, bom regresso a casa com o Tabnito. 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
0: Já a seguir o trânsito, o tempo e as notícias.
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0: 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Mantém-se o acidente na Cril, sentido Algés, que vem a provocar lentidão entre o bairro Padre Cruz e Odivelas. No inverso, há um acidente junto às Galinheiras, também a provocar demoras. A segunda circular está lenta nos dois sentidos entre Benfica e o Campo Grande. E C19 lenta nos dois sentidos entre Alfragide e Queluz. Na A5, sentido Lisboa-Cascais, com lentidão entre Caselas e Queijas. No inverso, há filas entre Monsanto e as Amoreiras e o acesso à ponte 25 de Abril está demorado desde Campolide. A norte, VCI, sentido Freixo a Rábida, com lentidão entre Bonjoia e A3 e mais à frente entre o Amial e a Rábida. No inverso, há lentidão entre Boa Vista e A3 e os acessos à VCI estão bastante preenchidos. Catarina Moreira, como estamos de tempo para amanhã?
1: O verão está a ficar magrinho, está quase a desaparecer. Deve andar no Ozempic. Amanhã abaixam novamente as temperaturas, sobretudo a norte e centro, mas sobem no Algarve. Funchal chega aos 30, Ponta Delgada com um aguaceiro maroto.

0: Olá, viva, boa tarde. Portugal vai ter depósitos de armazenamento de combustível e vão custar 60 milhões de euros. Anúncio da Ministra do Ambiente, reboque das dúvidas levantadas pelo líder do PS sobre a mobilização de reservas estratégicas de combustível para o estrangeiro. A Ministra confirma que Portugal mobilizou para a França menos de um décimo das suas reservas por não haver capacidade de armazenamento em Portugal. No Conselho de Ministros de hoje foi prolongado o apoio à botija de gás solidária de 25 euros até dezembro. Foi ainda aprovado o regime extraordinário para garantir que todas as empresas de transportes conseguem aceder aos apoios criados no âmbito da crise energética. O objetivo é assegurar uma compensação correspondente a 70% do custo extraordinário do aumento dos combustíveis. Há 5 incêndios por dominar nesta altura, o que mais meios mobiliza 431 homens e 9 meios aéreos. Consome floresta em Coimbra, em Almalaguês, já rondou a aldeia de Tremoa de lá. Logo mais às 7h45, Portugal entra em campo em Alvalade e recebe o País de Gales em partida da fase de grupos da Liga das Nações. É a estreia de Jorge Jesus como selecionador nacional. Portugal é atualmente o país campeão em título da Liga das Nações.
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3: Bom regresso a casa com o Tabanito. Hoje Portugal joga contra Gales.
4: País de Gales.
3: É isso mesmo. A primeira jornada de 6 no que toca à Liga das Nações. O jogo vai ser em Alvalade. Olha, não temos propriamente boas notícias para a malta de Alvalade, não é?
4: Helder, até te digo que temos mais notícias para aqui para o Tabanito, porque as próximas duas notícias são ou 30 mil mosquitos ou porque é que a venda das cenouras foram na Noruega.

0: Swims a tocar na RFM. Há aqui uma notícia que diz o seguinte: mais de 30 mil mosquitos vão ser libertados em Lisboa. E adivinha onde? Em Alvalade. Agora, eu acho uma vergonha libertarem os mosquitos perto do jogo da nossa seleção.
1: Pois, se era para... O Helder está tipo, se era para libertar mosquitos, era num jogo de Sporting.
0: Exatamente, era exatamente isso que eu estava...
1: Isso aí. Agora, no jogo da seleção, perdemos todos. Quer dizer, não, mas isso só perdeu os sportinguistas.
0: É uma vergonha. Porquê é que vamos libertar 30 mil mosquitos em Lisboa? É a pergunta que vamos responder a seguir. Volto a dizer, eu acho isto uma vergonha.
1: Eu também acho.
0: E acho que vou libertar os mosquitos ali perto da hora do jogo, não é?
1: Faz a que hora?
0: Eu acho que sim.
1: Bem, eu estou a adorar isto.
0: Ai, meu Deus. Fica atento, primeiro ouves Harry Styles.

0: Shakira, Hips Don't Lie, a tocar na RFM. Bom regresso a casa com o Tabanito. Catarina Moreira, que horas são nesta altura?
1: São 7:16. 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
0: Ficaste colado no carro, não ficaste? Provavelmente porque ainda não encontraste lugar de estacionamento, mas quem sabe, porque querias muito saber a resposta à pergunta: porquê é que vamos libertar 30 mil mosquitos em Lisboa? Nós dissemos que tínhamos uma resposta para isto.
1: E é lógica, não é uma resposta tipo, não comece já a fazer estoque de raiva, porque mosquitos não mordem, pelos vistos.
0: Ah, então estes mosquitos eu gosto, não é?
1: É mosquito macho. Mosquito macho não pica.
0: Ah,
1: não sabias?
0: Ah, só, obrigado, não sabia.
1: Só a fêmea que pica. Não se nota aqui neste programa.
0: Então às vezes as picadas.
1: É fêmea.
0: Ah, é fêmea.
1: Tu és uma pessoa que deve ser muito picada.
0: Pois, são
1: as fêmeas.
0: São um bocado picadas.
1: És picadas abelhas.
0: Até as mosquitas não me largam.
1: As mosquitas. Porque só elas é que precisam de sangue.
0: Ah,
1: se então, isto não é uma metáfora poderosa, não sei o que é.
0: Mas pá, é só chato, não é?
1: O quê?
0: Se elas vêm para aqui. Vem para aqui chuchar nos meus braços.
1: No teu sanguinho.
0: No meu sanguinho. Ai, meu
1: então,
0: Deus.
1: Então lá, qual é o objetivo disto?
0: Olha, Catarina Moreira, é libertar 30 mil mosquitos mais estéreis, não é? Que se vão juntar a mais de 30 que já foram libertados e que vão competir pela atenção das fêmeas.
1: Sim! Fight!
0: Portanto, os mosquitos machos vão servir apenas para competir pela atenção das fêmeas.
1: Se tudo correr bem, uma porcentagem destas fêmeas vai estar, sem saber, a fazer o amor com mosquitos estéreis, evitando que se reproduzam e assim diminuir a longo prazo a população desta espécie de mosquito.
0: Isto vão parece fazer o amor?
1: Sim. Isto é parece um plano de um vilão do James Bond. Coitadas das mosquitas.
0: Eu não estava.
1: Apetece-me ir avisar as mosquitas. Não te metas com ele. É má influência. Este é bandido.
0: Este é bandido.
1: Não vais.
0: Ah, depois há este. Aposto que os mosquitos devem estar sedentos e, portanto, vão.
1: Claro.
0: Vão uma mosquita e depois
1: pensam
0: vão.
1: Pensam elas que estão a assegurar um ganho da futuro e, afinal, o mosquito é só pólvora seca.
0: Não é? Eu acho que íamos ter aqui um casamento de mosquitos
1: e
0: no final vamos ter uma sorubada. Não é? Ai, meu Deus. Olha, coitadas das mosquitas.
1: Mesmo a sério.
0: Elas pensam que estão a ser, asseguradas pelo mosquito que vem num cavalo
1: e
0: branco.
1: Não, é tudo mentira. Não, é tudo falso.
0: Naquele, olha, vem num carro todo bonito, carro branquinho, todo belíssimo.
1: Os mosquitos andam imenso de carro e de cavalo.
0: Olha, muita atenção e cuidado com a malta que está na zona de Alvalade. Se estranharem, se virem coisas no ar, já sabem que são os mosquitos a pairar por aí. Mas olha, eles não mordem, ok?
1: Fiquem descansados.
0: Pronto. Se eles não mordem, eles também podiam fazer aqui uma visita às nossas instalações.
1: Não. Está muito bem em Alvalade, deixa eu estar.
0: Ok,
1: é porque
0: pronto.
1: Lá há muita mosquita e eles estão no sítio certo. Aqui não há.
0: Aqui não há,
1: aqui
0: é?
1: Não há.
0: Só tu.
1: Sou eu, sou o único.

0: Lady Gaga, Bradley Cooper, chama-se Shallow, a tocar na RFM. 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Atenção, há um acidente na Cril, sentido Algés-Sacavém. Está a provocar lentidão entre o bairro Padre Cruz e Odivelas. No inverso, ainda se mantém um acidente junto às galinheiras, também a provocar demoras. A segunda circular está lenta nos dois sentidos entre Benfica e o Campo Grande. O IC19 com lentidão nos dois sentidos entre Alfragide e Queluz. A5, sentido Lisboa-Cascais, lenta entre Caselas e Queijas. No inverso, há filas entre Monsanto e as Amoreiras e o acesso à ponte 25 de Abril está demorado desde Campolide. A norte, VCI sentido Freixo, a Rábida com lentidão entre Bonjoia e A3 e mais à frente entre o Amial e a Rábida. No inverso, há lentidão entre a Boa Vista e A3 e os acessos à VCI estão muito preenchidos. Catarina Moreira, como estamos de tempo para amanhã?
1: Amanhã baixam novamente as temperaturas, sobretudo a norte e centro, mas sobem no Algarve. Funchal chega aos 30, Ponta Delgada com água.
0: Que horas são nesta altura?
1: São 5 e 5, não, quem me dera que fossem 5. Quem me dera, não, não sei. 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
0: Já a seguir, vizinhos.
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0: Bem, a quarta edição do RFM Sem Olhar a Quem, com a Fundação AGAs, encheu a estação ferroviária do Cais de Setré com artistas. Atenção, falámos também com agentes da cultura e ouvintes e seguidores da RFM, não é?
1: Juntos falámos sobre o que está já a ser feito para tornar estes eventos culturais mais acessíveis a pessoas com deficiência. Salas de pausa e abafadores de som que ajudam pessoas neurodivergentes a descansar do excesso de estímulos, ou, por exemplo, o bilhete de acompanhante, que torna a experiência de pessoas com mobilidade reduzida mais confortável. São algumas das medidas que foram abordadas nesta quarta edição do evento.
0: Isso mesmo, por isso, olha, obrigado a todos os que participaram e a ti que presencialmente, através da RFM ou das redes sociais da tua rádio, fizeste questão em marcar presença. Ouves agora também Davi, chama-se Born with a Broken Heart, tarde de quinta-feira. Bom regresso a casa.

0: Mr. Know-it-all é o Teddy Swims a fechar mais um Top Net. 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E bom fim de semana, amiguinha, não é?
1: Ai, pois é, eu amanhã não venho.
0: Segunda-feira estás cá, certo?
1: Segunda-feira estou cá.
0: Então pronto, depois vamos querer saber tudo. Fica desse lado, continua bem atento à RFM. Até amanhã.
1: Beijinho.
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0: Viva, boa noite, sou o José Carlos Silva. Já se jogam os primeiros 8 minutos do Portugal País de Gales. Partida em Alvalade com o resultado para já, um empate sem golos. É um jogo da fase de grupos da Liga das Nações. Jorge Jesus estreia-se hoje em campo como selecionador nacional. Perto de 900 operacionais combatem 6 incêndios por dominar nesta altura, sendo que 2 deles mobilizam a maior parte dos recursos. Cerca de 400 operacionais, que ainda há pouco contavam com o apoio de 6 meios aéreos, estão a tentar controlar um fogo que lavra em Floresta, próximo de Tremoa de Lá, no concelho de Coimbra. Outros 280 operacionais e 4 meios aéreos combatiam na última hora um fogo em zona de mato em Nave Redonda ou de Mira. Há ainda incêndios por dominar em Penha Longa, Mar de Canaveses, em Laburelo, Ourique, em São Marcos da Serra, Silves e em Segude, Monção. No Conselho de Segurança das Nações Unidas discursou há pouco o primeiro-ministro de Israel e, perante a saída da sala de dezenas de delegados de vários países, chamou-os de cobardes. Disse ter sido muito difícil destruir a capacidade nuclear do Irão, embora tenha sido uma decisão muito fácil de tomar. Caso contrário, estaríamos todos mortos.
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2: Boa noite, boa quinta-feira. Ana Pinheiro, Inês Andrade, já por aqui. Eu vinha no caminho até à rádio a pensar na coisinha que mais me irrita no trânsito.
3: É qual?
2: É pessoas que não agradecem as cedências.
3: Ah, sim, muito irritante.
2: Já se estão a meter à má fila e depois nem levantam a mãozinha.
3: Para mim é pessoas que não põem piscas. Porquê? Se os piscas existem, dão jeito, evitam acidentes. Maltinha desta cidade e de outras, ponham pisca, se faz favor.
2: A mim só me irrita nas rotundas. 10 músicas seguidas na RFM.

0: 10 músicas seguidas na RFM, Ana Pinheiro e Inês Andrade contigo. E queremos os podres de Jorge Jesus como vizinho, porque Inês Andrade foi vizinha.
1: Durante muitos anos vizinha de Jorge Jesus, posso dizer-te que até a casa ele ofereceu para dormir quando a minha casa foi assaltada.
0: Não tem um podre?
1: Não tem um podre.
0: Não deixa o saco de lixo à porta?
1: Nada desta vida. Foi o melhor vizinho que eu já tive. Um grande beijinho para toda a família de Jorge Jesus, pessoas impecáveis.
0: Esperemos que também seja tão bom selecionador como vizinho.

0: Os Pátria e Meia, Luís Trigacheira, a fechar estas 10 músicas seguidas na RFM. Eles vão estar todos no Que Grandioso Espetáculo Este da RFM.
1: Falta menos de um mês. Eu, Inês Andrade, Ana Pinheiro, vamos estar todas em cima do palco.
0: Todas, nós as duas e todas.
1: Todas as animadoras da RFM e todos os animadores. Tal e qual como os à toa, David Fonseca, Ciro, Fernando Daniel, Elisa e, claro, como a Ana já tinha dito, os 4 e meia, Luís Trigacheiro. 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
0: Ainda há uns bilhetes soltos. Vai, depois conheces lá pessoas ou pedes para trocar de lugar.
1: Sim, e dás-nos um abracinho, que é isso que eu gosto.
0: A seguir há Ella Langley.
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0: para a pessoa não sentir ansiedade. Estamos no ar.
1: Eu adorei essa entrega, estamos.
0: Dramático.
1: Deixem só acontecer. Ana Pinheiro, Inês Andrade contigo. Muito boa noite, são só grandes músicas na RFM. E atenção que hoje Brad Pitt volta aos cinemas.

0: E é Brad Pitt e um cão.
1: Ai, e duas gerações ótimas.
0: Está a sair deste filme completamente destruída porque é o novo Marley e eu.
1: Ah, é para levar lencinhos.
0: É para levar muitos lencinhos para o cinema.
1: Pronto, é aquele filme que eu tenho de ir ver agora, já na sessão da meia-noite. Vamos juntas. 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

0: Olá, viva, boa noite, sou o José Carlos Silva. Portugal vence esta noite em Alvalade o País de Gales, partida no arranque da segunda parte. E Portugal ganha por 1 a 0 com o gol de João Félix. Esta é uma partida da fase grupos da Liga das Nações. O Primeiro-Ministro esta noite na Assembleia Geral das Nações Unidas em Nova Iorque apelou ao fim das guerras e, sobre os preços elevados dos combustíveis, sugeriu que se discuta o mecanismo de formação do preço internacional do petróleo. Definiu ainda qual o papel que pretende que Portugal tenha nesta organização, em particular no Conselho de Segurança, tornar a organização mais transparente, mais democrática e mais representativa. Mantém-se por dominar 4 incêndios. O de Casal Novo em Coimbra empenha mais de 400 operacionais. O de Nave Redonda em Odemira, quase 300 homens. Há ainda fogos em Laburel, Ourique e em Penha Longa, Marco de Canaveses. Depois de assaltada 9 vezes desde agosto, a Almada reforçou a segurança e a iluminação junto à Escola Básica Rogério Ribeiro, no Bragal, bem como aumentou as rondas feitas por uma empresa de segurança. Em resposta à RFM, a autarquia diz que foram adotadas outras medidas preventivas que se recusa a divulgar para não comprometer a sua eficácia.
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2: Continuamos juntos até à meia-noite, Ana Pinheiro, Inês Andrade e tu desse lado a ouvir RFM.
3: E aconteceu hoje uma coisa inédita, portanto, se estás pela zona de Alvalade, em Lisboa, foram libertados 30 mil mosquitos nesta freguesia para matar aqueles mosquitos mais chatos, o mosquito tigre asiático. Portanto, não os mates, porque eles são úteis para matar aqueles chatalhões, sabes?
2: Mas não ficam só em Alvalade, portanto,
3: vou andar
2: à volta
3: por aí.
2: Também não mates os outros.
3: Vou andar por aí.
2: Agora, Bela Kane, RFM, 10 músicas seguidas.

0: Aqui na RFM, Ana Pinheiro e Inês Andrade contigo a aproveitar esta noite de quinta-feira.
1: Ora bem, no outro dia tive um jantar e sabes quando chegas ao jantar e só te apetece devorar aquela tábua de enchidos
0: então
1: e queijos?
0: Então não sei, quais sobremesas?
1: Eu tenho muitas amigas assim, no entanto deixei de ter algumas amigas que adoravam atacar esta tábua porque agora dá tudo na pica.
0: No Ozempic, no Mounjaro, mas o objetivo não é depois poderes comer o que quiseres.
1: Não.
0: Mas às vezes ficas sem fome, é essa a questão.
1: Estão sempre enjoadas, parece que estão no início da gravidez. É uma
0: Olha,
1: chatice.
0: Cada um sabe de si e sabe de todos. Benson Boone, RFM.

0: 10 músicas seguidas na RFM. Ana Pinheirinhas Andrade contigo. Vem o primeiro domingo de outono. Estás entusiasmada para o outono, Inês?
1: Diz que também vem com chuva. Estou, preciso de mantinhas e de usar casacos. Estou com saudades de casacos. Comprei uns giros nos saldos. Preciso usar.
0: Zero de saudades da chuva. Acho mesmo que o outono só fica bem no Instagram.
1: Ah,
0: depois da chuva.

0: calhar nesta noite de quinta-feira, ou se estás a aproveitar esta noite, estamos contigo, Ana Pinheiro e Inês Andrade, ao som de 10 músicas seguidas na RFM.
1: Ao som de 10 músicas seguidas, adoro saber que somos ouvidos por muitos turnos da noite, de hospitais, de bombeiros, de pessoas que fazem este país andar.
0: Será que há alguém a parir neste momento?
1: Será? Nós queremos saber. Inês Andrade, seu último ano no Instagram, e Ana P com 3 is?
0: 4 is.
1: Aí, meu Deus, um bebê ao som de Billie Eilish.
0: Um bebê a nascer ao som desta. Eu acho que é uma boa banda sonora. Banda sonora de filme de James Bond.
1: Eish.

0: Foram 10 músicas seguidas na RFM. A seguir continuamos ao som de grandes músicas. Vem uma que eu acho que o Inês Andrade gosta muito: Álvaro de Luna, Ruramento ao Eterno de Sal.
1: Eu não gosto.
0: Imagino que num casamento a dançar isto
1: em cima da coluna.
0: Tu metes-te em cima da coluna,
1: uns
0: coluna nos casamentos de Beto.
1: Uns copichos. Eu sou a Beta louca, portanto posso fazer de tudo.
0: Já a seguir, a bem aos guardanapos aí no carro.
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0: Reta final desta semana, são só grandes músicas aqui na RFM. Comigo, Ana Pinheiro.
1: E Inês Andrade. Ora bem, tu sabes disto. A Ana Catarina diz que ouve sempre a RFM quando está a lavar a louça. E neste momento está a lavar a louça. Pediu esta e nós, obviamente, que quem lava a louça...
0: Merece. Sabes que é a minha tarefa lá em casa.
1: É.
0: O homem cozinha e eu lavo a louça.
1: Ao som da RFM.
0: Ao som da RFM.
1: Na app. És linda.

0: E é já daqui a pouco que temos para ti mais 10 músicas seguidas na RFM. Temos também novidades no Café da Manhã.
1: O Raminhos, António Raminhos, está de volta às 9h05 no Café da Manhã. 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
0: O Raminhos tem 3 filhas adolescentes, portanto, acho que tem conselhos para dar.
1: Ah, pois tem.
0: A seguir, as notícias.
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0: Viva, boa noite, sou o José Carlos Silva. Portugal venceu esta noite País de Gales em partida em Alvalade. Vitória por 1-0 com gol de João Félix. Esta foi uma partida da fase de grupos da Liga das Nações. O incêndio de Odmira alastrou ao Conselho de Silves. Pelo caminho foi necessário evacuar a aldeia de Benfátima, de 20 habitantes, por precaução. Este incêndio está agora a ser combatido por 350 operacionais. Também com elevado dispositivo operacional, 400 operacionais, está a ser combatido um fogo em Casal Novo, Coimbra. O Primeiro-Ministro considera que a atual crise é insensata e má para todos. É necessário acabar com esta espécie de masoquismo coletivo. O apelo de Luís Montenegro na Assembleia Geral das Nações Unidas teve outra réplica, com a urgência de colocar um ponto final nos conflitos que se arrastam. Defendeu ainda que se debatam e decidam formas complementares de mitigar o impacto desta crise energética e evitar o seu prolongamento. Admitiu ainda que seria benéfico discutir o mecanismo de formação do preço internacional do petróleo. Fica bem com a RFM.
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3: Quase 10 da noite, Ana Pinheiro e Inês Andrade contigo. Ainda estamos por cá até à meia-noite e agora trazemos-te 10 músicas seguidas.
4: E muitos abracinhos para quem chega mais tarde a casa e ainda tem um problema, que é não encontrar sítio para estacionar o carro.
3: Chatice. Eu tive esse drama na minha vida durante muitos anos. Agora tenho uma garagem que é qualidade.
4: Ai, estás
3: de
4: a meter inveja a alguém. Eu não vou ter lugar para estacionar o carro. Eu não sei lidar com isto. Fico nervosa.
3: Manifesta. 10

0: ouvir as nossas 10 músicas seguidas aqui na RFM e temos a boa notícia que precisavas na tua vida.
1: Ela foi vista a entrar em estúdios de gravação, estamos a falar da Adele. Será que está a gravar 5º álbum? Diz também que só se inspira com os gostos de amor. Será que houve algum?
0: Bem,

0: Esta foi a música mais pedida no meu carro, nas férias, em todo o lado. Eles pediam esta música aos meus filhos. Dai, dai, he go. Dai, dai, let's go. Teve em loop durante o verão.
1: Confesso, tens pesadelos com esta música.
0: Puxa, mas é que eu continuo a gostar, sabes? Porque eu tenho uma enorme admiração pela Shakira, pelo Burna Boy. Portanto, olha...

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0: Compra o teu bilhete, são mesmo os últimos bilhetes, portanto não dá para hesitares, ok? A seguir, Stella Lefty na RFM com Boston.
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1: E de certeza absoluta que esta deu para acordares. Vais ao volante, se precisares também para e bebe um café. Agora Gracie Abrams na RFM, só grandes músicas para ti.

0: Daqui a pouco mais 10 músicas seguidas na RFM e amanhã voltas a poder ganhar dinheiro?
1: Logo às 7 da manhã, ligas a RFM. Há várias tiragens do Que Barulho É Este na RFM. 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Eu sinto que amanhã é o dia, portanto, vai com tudo. Fica atento.
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0: Viva, boa noite. Sou José Carlos Silva. O governo quer avançar com o chamado Serviço Militar Voluntário. Intenção anunciada pelo Ministro da Defesa em entrevista à Renascença, rádio do mesmo grupo da RFM. Nuno Melo rejeita tratar-se de um modelo obrigatório, defende que os jovens devem ter a possibilidade de ir à tropa por alguns meses, mas sem terem de ingressar na carreira militar, como acontece atualmente. Há três incêndios a dar muitas dores de cabeça aos bombeiros, e não só, esta noite, um deles no concelho de Ourique, que obrigou ao corte da linha ferroviária do Sul e que está a reter vários comboios em ermidas, entre eles um comboio Alfa com passageiros. Para além deste incêndio, há outros dois, com elevado número de operacionais, o de Casal Novo em Coimbra, que entrou em fase de resolução, mas que mantém no terreno quase 400 operacionais, e ainda um fogo em Odemira, que terá já ultrapassado as fronteiras do concelho e estará a consumir mancha verde também em Silves. Portugal venceu esta noite o País de Gales em partida em Alvalade, vitória por 1-0, com gol de João Félix. Esta foi uma partida da fase de grupos da Liga das Nações.
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2: Boa viagem ou boa noite com a RFM, ou as duas coisas, não é? Uma coisa é certa, daqui a menos de 24 horas já estás no teu merecido fim de semana.
3: E temos a banda sonora certa para fazeres essa pré. Porque esta anda a tocar em todas as saídas à noite. Adoro. Não que eu ande a sair à noite.
2: Mas sabes.
3: Mas é assim, aposta um mindinho. 10 músicas seguidas na RFM, a começar com Yugal, Moving to the Sun.

0: 3 músicas seguidas na RFM com novidades na nossa programação.
1: É verdade, estamos sempre contigo todas as noites. Inês Andrade, Ana Pinheiro, das 8 da noite à meia-noite somos a tua companhia. Agora

0: Os Grandes Calema a tocar na RFM. 10 músicas seguidas com esta chuva de amor, também comigo, Ana Pinheiro, e com a Inês Andrade. E não posso ser a única a viver sempre, sempre no limite. Tenho um evento no sábado, os Globos de Ouro. Não tenho roupa.
1: Portanto, estás a bater a todas as capelinhas, a pedir a todas as tuas amigas.
0: A minha amiga mandou um estafeta de roupa.
1: E podes dizer quem é? Mafalda Castro, que toda a gente conhece. E portanto, tu és assim porquê? Porque tens amigas influencers.
0: É verdade.
1: E porque sabes que qualquer trapinho te fica bem. A mim não me pediste nada. O que eu se calhar vou levar um bocado a mal. Mas tudo bem.
0: Mas se tiveres algum vestido
1: agora
0: para mim...
1: Agora não venhas.
0: É assim, se tiver... Mas olha, já te pedi brincos emprestados. Estás a ser injusta.
1: Pois.
0: Nos brincos és muito boa.

0: Inês?
1: Isto para namorar é uma maravilha.
0: Ai, que maravilha. E é esta hora. Bem, Bruno Mars, a fechar estas 10 músicas seguidas na RFM, só grandes músicas. E porque todos merecem grandes músicas, tivemos a 4ª edição do RFM Sem Olhar a Quem com a Fundação AGEAS.
1: É verdade. Foi uma iniciativa incrível. Aconteceu pela 4ª vez. Tornar a cultura mais acessível a toda a gente. Eu acho que é um privilégio conseguirmos tornar este tema o mais próximo possível de cada um, porque eu acho que sensibilizar a isto é provavelmente aquela quando tu tens que fazer uma boa ação. Nós já fizemos, não é?
2: 4 vezes.
0: E acho que é uma iniciativa e um tema que tem de continuar a ser falado. Obrigada por te juntares a nós. A seguir, Zara Larsson.
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0: Inês Andrade estava aqui a confessar que adora esta música. Adoras mais a música ou mais o homem? Damiano Dávila.
1: É assim, o homem que eu mais adoro é o meu marido. Percebes?
0: Não precisavas fazer essa ressalva, toda a gente sabe. Mas ele também não está a ouvir esta hora.
1: Agora ia aqui expor o meu coração, imagina que seria.
0: Ana Pinheiro e Inês Andrade contigo ainda até à meia-noite. E agora com Bibi Rexha.

0: E antes de passarmos a emissão à Ana Colás e às grandes músicas do Oceano Pacífico da RFM, temos de te dar um recado importante e lembrar-te de uma coisa muito importante.
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0: Viagens, remodelações em casa. Bem, dê-me a mim, eu sei o que fazer, certamente.
1: Inês Andrade e Ana Pinheiro, a chegares a Ana Colás.
0: Voltamos amanhã às 8. Beijinhos.
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0: Olá, viva, boa noite. Sou o José Carlos Silva. Incêndio em Ourique cortou a linha ferroviária do Sul. Vários comboios ficaram retidos em Ermidas, entre eles um comboio Alfa de passageiros. Destaque ainda para um fogo em Odemira, no qual dois bombeiros terão ficado feridos sem gravidade no despiste da viatura em que seguiam. Isto segundo avançou a reportagem da CNN. Este incêndio está a ser combatido por 420 operacionais. O Governo quer avançar com o chamado Serviço Militar Voluntário, intenção anunciada pelo Ministro da Defesa em entrevista à Renascença, rádio do mesmo grupo da RFM. Nuno Melo defende que os jovens devem ter a possibilidade de ir à tropa por alguns meses, mas sem terem de ingressar na carreira militar, como acontece atualmente. O Ministério da Educação está em falta, não cumpriu a decisão judicial que o obrigava a colocar na escola até quarta-feira um aluno com necessidades educativas específicas. A sentença do Tribunal Administrativo e Judicial de Almada, a que tivemos acesso, dava ao Ministério de Fernando Alexandre até à passada quarta-feira para colocar o aluno no agrupamento de escolas de Pinhal de Frades, no Seixal, com todos os recursos necessários, o que não se verificou. Fica bem com a RFM, com a Natuazo e o Oceano Pacífico.
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quase cheia. É assim que começa o Oceano Pacífico desta noite. 2 horas de grandes músicas calmas e alguma conversa. Boa noite, boa viagem. Estás com RFM. Sou a Ana Colasso.

Já o outono, sem dúvida, mas ainda com noites quentes de verão, roupas frescas e ainda longe de casacos, de camisolas e de chapéus de chuva. Que possas aproveitar estas noites, nem que seja através das grandes músicas calmas do Oceano Pacífico da RFM.

No Dia Mundial dos Sonhos, há que sonhar mais. Há que registar mais os sonhos que temos e que esquecemos pouco tempo depois de acordar. Lembrar se sonhamos a cores, a preto e branco, ou com som, ou mesmo sem som. Como é que sonhas? 962-007-888 é o número do WhatsApp da RFM. Eu gosto de saber de ti.

0: Só mesmo grandes músicas calmas no Oceano Pacífico da RFM. A rádio que tem tudo a ouvir contigo. Uma pausa será sempre um momento de paragem. Podemos fazer uma pausa para comer qualquer coisa. Podemos fazer uma pausa no trabalho para descansar. Podemos fazer uma pausa no uso das redes sociais porque estamos conscientes desta necessidade. E podemos fazer uma pausa para rezar, para agradecer a Deus a vida que temos, para pedir que proteja a nossa família, para refletir, certos de que Deus está sempre à nossa espera. Pensa nisto e boa noite.
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Vasco Balboa descobriu o Oceano Pacífico. Foi Balboa que liderou a expedição que atravessou o Istmo do Panamá a pé pela selva. Provou aos europeus que as terras encontradas por Cristóvão Colombo formavam um novo continente, separado da Ásia por um grande oceano, o Pacífico. E aqui está ele, na RFM.

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2: Esta segunda onda do Oceano Pacífico começa e bem com Benson Boone e este Ghost Town. Logo depois, Tom Walker e Leave a Light On. Boa noite, boa viagem. 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

Às vezes nem precisamos de sair do lugar para viajar. Através de um livro, através de uma música, através de alguma frase que nos leva a um determinado lugar, a uma determinada companhia, a uma determinada refeição. Qualquer coisa que deixou boa memória, de preferência. Já a seguir, Lady Gaga com Bruno Mars no Oceano Pacífico e este Die With A Smile.